0: 91.
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2: 98.

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8: 9:44.

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1: 10 e 8.
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1: 10 e 12.

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1: 10:38.
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1: 4:26.

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1: 5 e 2.
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9: 5 e 9.

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1: 5:34.
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1: 6 e 1.
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9: 6 e 9.

Obrigado, Claudinha. Obrigado, Rayane.

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0: Ou 24 horas. Obrigado.
1: Sempre é importante, viu, gente? Ter amor para recomeçar. Você tá só no lepo-lepo, né? Hã? Cuidado, hein, Rayana?

0: do mundo, só no lepo-lepo.
1: Libera aí, ou então me dá a senha. Qual é a senha? Sumiu.

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1: 6:51.
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12: 7 horas.
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15: Glória, glória a Deus nas alturas. Deus é bom e a sua misericórdia dura para sempre. Como é bom voltar a este programa e poder saber que você está aí nos ouvindo, que você está ligadinho conosco. Maravilha, maravilha, que Deus possa te abençoar grandemente, poderosamente. Obrigado pela sua audiência, obrigado pelo seu carinho. Divulga o nosso programa, a partir de agora liga, manda no WhatsApp. Olha, o programa da Igreja Cristianismo Sem Fronteiras já está no ar. Isso mesmo, através das rádios que fazem parte de toda essa transmissão, e eu quero já abraçar a Rádio Educador FM 88,5, Conceição do Jacuípe, os nossos ouvintes aí na região, e também a Rádio RCFM 87,9 em Conceição da Feira. Que Deus abençoe grandemente, Deus abençoe você que nos ouve em todas essas cidades através do nosso programa Cristianismo Sem Fronteiras. Se você quiser falar conosco, é o 759-8174-0197. 759-8174-0197. Eu sou o pastor Gesimiel Silva e para mim é sempre uma honra estar aqui sendo um canal de Deus para tua vida. Nós vamos fazer aquela primeira oração para abençoar você, agradecendo a Deus por uma semana de paz, de livramento que ele tem nos dado, e a gente volta com duas músicas para abrir o programa. Ó, hoje tá bom demais. E você não pode perder. Vamos falar com Deus.
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15: Senhor, nosso Deus e nosso Pai, obrigado, Senhor, pela semana que se passou, obrigado pelos dias e dias, meses e anos que o Senhor tem estado conosco, a tua mão forte e poderosa tem nos guardado desde sempre, de geração em geração. A tua mão, a tua boa mão tem estado com o teu povo, e nós te agradecemos porque a tua bondade ela alcança cada um, a tua bondade ela estende-se, as tuas misericórdias ela não tem fim, como diz a tua palavra. Por isso somos gratos a ti. Já te agradeço por esse programa estar entrando nos lares de muita, mas de muita gente que estava precisando ser abençoada, ouvir uma palavra através desse programa. Senhor, as tuas bênçãos estão vindo para essas pessoas e famílias, por isso, muito obrigado, que elas sejam abençoadas, que o Senhor receba a nossa adoração, os louvores que aqui serão cantados e entoados, que tudo seja para o louvor e engrandecimento do teu nome. Nós somos gratos a ti, em nome de Jesus. Amém e amém. Tá preparado? Então vamos começar muito bem, porque agora tem Canarinhos de Cristo, Além das Estrelas, e Daniel Sena, Vem Me Saciar.

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1: A nossa igreja Cristianismo Sem Fronteiras, você já conhece, já sabe, sabe onde fica? Ainda não, não acredito. Não acredito que você, se não nos conhece, ainda já está na hora, já passou da hora, na verdade. Aqui na Avenida Maria Quitéria, nós temos a nossa igreja Cristianismo Sem Fronteiras, aqui em Feira de Santana, temos cultos abençoados. Eu quero te convidar para o domingo pela manhã, a partir das 9 da manhã, com certeza você está conosco na nossa Escola Bíblica Dominical, isso mesmo, aqui na Igreja Cristianismo Sem Fronteiras, na Avenida Maria Quitéria, 3900, e à noite, no mesmo domingo, às 18h30, tem a celebração a Deus. E é bênção demais reunir as famílias no domingo para estar adorando ao Senhor. Na segunda-feira, essa é aquela programação para a gente orar. E orar muito, a Vigília das Lágrimas, você não pode perder. Na terça-feira, tem o culto da palavra. Aquele culto de ensino, aquela palavra que de fato liberta, restaura e discipula. Porque a palavra ela precisa fazer isso e aqui acontece. Por isso que o culto da palavra da Cristianismo Sem Fronteiras é tão conhecido e muita gente vem e participa. E também nas quintas-feiras. As quintas-feiras, as nossas irmãs do Círculo de Oração, a partir das 19h30, estarão aqui também, você, o nosso convidado. Essa é a nossa programação. Então, Avenida Maria Quitéria, 3900, Igreja Cristianismo Sem Fronteiras. E eu quero ouvir mais música. É só o comecinho, hoje tá embalado aqui, você com certeza participando, você já ouviu aí, já anotou o nosso WhatsApp 759-8174-097, vai ter uma equipe de pastores aqui para atender e orar pela tua vida. Vamos ouvir Jairo Bonfim, Inegociável, e Sérgio Lopes, Tudo Vai Passar.

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1: Uma igreja que faz missões nunca perde o seu propósito. Essa é a palavra para esse momento missionário. É um quadro que com certeza tem abençoado e despertado pessoas a fazer missões. Uma igreja que faz missões é uma igreja que se parece com Jesus. Antes de subir do céu, Cristo deixou a ordem. E essa ordem todos nós sabemos, porque ou já lemos ou alguém já pregou para que nós pudéssemos ouvir, ir por todo mundo e pregar o evangelho a toda criatura. Missões não são apenas viajar para outros países. Missões, ela começa quando decidimos levar a esperança, sabe ao quem? Ao vizinho. Primeira missão é essa. Tem muita gente achando que fazer missões é viajar para a África. É também. É lá para a Tailândia. É também. Mas você já começou a pregar, a fazer missões, a convidar o seu vizinho para a igreja? É visitar um enfermo? É ajudar uma família necessitada? É orar pelos perdidos e anunciar que Jesus salva? Quando uma igreja investe em missões, ela investe na eternidade. O dinheiro gasto com missões nunca é um desperdício, é uma semente plantada no reino de Deus. Cada oração, cada oferta, cada missionário enviado representam vidas sendo alcançadas. Por isso que a nossa igreja Cristianismo Sem Fronteiras investe pesado em missões. Missionários são sustentados, obras são sustentadas, o reino de Deus tem crescido através de missões. Pergunte a si mesmo, você que está aí me ouvindo, o que eu tenho feito para que mais pessoas conheçam Jesus? Todos podemos participar da obra missionária indo, contribuindo ou orando. E eu quero deixar aqui o versículo de Romanos 10, 14. Como, porém, invocarão aquele em quem não creram? E como crerão naquele que não ouviram? E como ouvirão se não há quem pregue? Então, para que alguém chegue com esta pregação, através da palavra, é preciso que as igrejas se despertem para fazer missões. Esse foi o nosso quadro Missões em Destaque. Vamos ouvir? Vamos ouvir mais uma música linda. E agora, Celina Bastos, missionário? Ai!

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2: 7:27.
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3: 7h35.
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4: Com certeza esse momento é especial também do nosso programa, porque é aquele momento que a gente, né, nós vamos ouvir músicas, né, no quadro Pop Gospel. Pop Gospel. E agora, já sem perca de tempo, já assim, na lata, direto, Isadora Pompeu, resultado, e ainda tem LC21, não acabou. Vamos ouvir.

Músicas lindas você tem ouvido aqui no nosso programa e com certeza tem sido abençoado por elas. Mas agora chegou a hora da gente falar sério. Não que antes não estivéssemos falando, mas é aquele quadro do cristão cidadão. Porque nós precisamos assumir as nossas responsabilidades como cidadãos, tanto do céu, mas ainda aqui na terra, como cidadão do céu. Por isso, ser cristão é muito mais do que frequentar uma igreja aos domingos. Olha só, um verdadeiro cristão demonstra sua fé também como cidadão, vivendo de maneira íntegra em todos os lugares. O cristão cidadão respeita as leis, honra as autoridades, paga seus compromissos, cuida da cidade onde vive, trata de todas as pessoas com dignidade e amor. Ele entende que seu testemunho fala mais alto do que as suas palavras. A própria Bíblia diz que nós devemos ser sal da terra e luz do mundo. Nós precisamos influenciar. Ser um bom cidadão é também uma forma de adorar a Deus quando cumprimos os nossos deveres. Respeitamos o próximo e servimos a comunidade com amor. Mostramos que o Evangelho transforma não apenas o coração. Isso aqui é interessantíssimo. O Evangelho, você que está me ouvindo, anote aí, não transforma apenas o coração, ele transforma também o comportamento. E não adianta queremos ser cristãos ou chamados de cristãos apenas dentro de quatro paredes da igreja e lá fora. Lá fora somos cristãos cidadãos, por isso precisamos respeitar as leis, obedecê-las e fazê-las cumprir a cada dia que passa. Esse foi o nosso momento cristão cidadão. E para completar, né, com chave de ouro, esse momento vamos ouvir Adilson Gigante, cidadão do céu.

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2: 7:59.

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5: 8 e 9.
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7: Ei, que amanhã é dia dos pais. Amanhã tem muito pai aí esperando os filhos, aquele abraço, esperando aquele carinho especial. E claro que o nosso programa também vai deixar aqui uma homenagem a todos os pais. E antes de homenagear os pais, eu preciso primeiro falar aos filhos, porque tem muito filho que amanhã, no Dia dos Pais, vai fazer questão de levar aquele carrão de presente. Vai fazer questão de dizer assim: aqui, meu pai, o seu carrão, a sua fazenda. Comprei uma casa na praia para lhe dar de presente. Tudo isso é bom? É. Mas de fato é o presente que os pais querem? Não. Porque não adianta nada você dar um presente caro e se você não ama, não respeita, não é um filho presente. Por isso que a primeira palavra nesse momento é para você que é filho. Antes de pensar em dar qualquer presente material, você tem dado aquela bênção ao meu pai? Ou não faz mais isso? Você liga para ele, você se apresenta quando ele precisa. Você é aquele filho que respeita. A Bíblia diz: honra o teu pai e a tua mãe. Você tem honrado? Ou você simplesmente abandona o ano todo, aí quando chega no segundo domingo de agosto, ai, vamos pra lá, vamos levar ele pra comer nos melhores restaurantes. Não, às vezes um ovinho frito em casa, mas com alegria e felicidade, é o melhor e maior presente que ele dá. Por isso, pais e os pais, eles querem o amor e o respeito dos seus filhos. E você que é pai, que Deus abençoe você, que Deus abençoe, sabe, a tua história como pai. Você é sacerdote desse lá. A Bíblia mostra que Deus se revela como pai e nos ensina o verdadeiro significado da paternidade: amor, disciplina, misericórdia, cuidado constante. Os pais terrenos são chamados a refletir esse amor dentro de cada casa. Que neste Dia dos Pais, Deus fortaleça cada pai para cumprir sua missão com sabedoria, coragem e amor. Porque ser pai é uma missão e uma das mais belas. E que aqueles que sentem a ausência do pai encontrem no Senhor o cuidado, o consolo e a direção daquilo que precisam. Lá em Provérbios 22:6 diz: ensina a criança no caminho. Eu gosto muito disso aqui, pastor José Luiz. Eu gosto dessa palavra porque não é ensina o caminho. Porque ensinar o caminho parece que é só mostrar. Mas é no caminho, é durante a caminhada. Então, ensina a criança no caminho, com exemplo, com conselho, com dedicação em que deve andar. E ainda quando for velho, não se desviará dele. O programa Cristianismo Sem Fronteiras deseja um feliz Dia dos Pais a todos os pais. Que Deus abençoe todos os pais, dando-lhe força para construir famílias firmadas no amor, na verdade e na fé. Então, feliz Dia dos Pais, presbítero Admário. Feliz Dia dos Pais, pastor José, pastor Zé Luiz. E feliz Dia dos Pais a todos. Feliz Dia dos Pais, meu pastorzão, Josué Brandão. Feliz Dia dos Pais, meu pastorzão de todos nós. E aí, nós separamos aqui dois louvores a Deus, mas que com certeza vai falar o coração de cada pai que está nos ouvindo. Marcelo Nascimento, Papai Amo Você, e ainda tem Tom Carfe e Aline Barros, Pai Presentes, para vocês, todos os pais que nos ouvem. Chama que vem, Feliz dos Pais.

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2: 8:31.
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8: 8:39.
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9: E quando chega esse momento, aí para tudo, porque não sou eu que digo, é a Bíblia que diz que quando Deus fala, a terra se cala, e nesse momento a pregação da palavra nada mais é do que Deus falando através do pastor Jones Brandão. Então eu convido você agora, pega aí a sua Bíblia, isso, dá tempo, aí tem uma Bíblia perto, pega a sua Bíblia até aí no seu smartphone, no seu celular, no seu tablet, porque com certeza o pastor Jones Brandão, ele prega e prega dentro da palavra. Eu tenho certeza absoluta que essa palavra vai falar o nosso coração. E hoje nós teremos a segunda parte da mensagem do pastor Jones Brandão, A Última Noite no Barco. Eu te convido a ouvir, a refletir e deixar que essa palavra entre no seu coração.
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10: Não importa eu ter tudo se na verdade eu estou seguro em minha carne. E a carne ela é falha. O que Pedro queria, o barco representava algo para Pedro que ele entendia. Veja, olha o que Paulo fala aos Gálatas capítulo 4, versículo 9. No versículo 8 Paulo está dizendo, de Gálatas 4: vocês antes conheciam e pertenciam a outros deuses. Mas agora no versículo 9, que conheceis a Deus, ou antes, sendo conhecidos por Deus, como estáis voltando outra vez, de novo, aos rudimentos fracos e pobres, aos quais de novo quereis ainda escravizar-vos. Ou seja, Paulo está dizendo, vocês pertenciam a outros deuses, ok, mas agora na nova vida, no novo nascimento, através do sacrifício de Cristo, vocês conhecem a Deus, ou pelo menos Deus conhece vocês, mas vocês querem voltar aos rudimentos, ao conhecimento, aos deuses fracos e pobres. É isso que vocês querem depois de conhecer a Deus? Paulo vai dizer nos versículos seguintes, bem assim, eu estou pensando que eu estou gastando tempo com vocês. Paulo dá essa, acho que no versículo 11 ou versículo 12. Eu penso que eu estou gastando tempo, porque vocês conhecem a Deus, vocês tomaram tempo com Ele, mas vocês querem voltar para a escravidão do passado? Vocês querem se satisfazer com coisas poucas e pobres depois de conhecer a Deus? Sabe aquela pergunta de com coisas poucas e pobres depois de conhecer a Deus?

diante da presença dEle, louvando, santificado diante dEle, engrandecendo, tendo o privilégio de pertencer aos filhos da luz, de ver o pão de cada dia, de perceber os milagres de cada dia, mas vocês querem voltar para o passado? Quando vocês eram filhos das trevas, filhos de Satanás, e entendendo que o futuro de vocês na eternidade é estar diante de Satanás e não diante de Deus, é o que vocês querem? É isso que vocês desejam? Serem escravos? É aqueles que voltam e se prendem ao passado, que se contentam com um pouco, com comida vazia, com comida pobre, com comida sem substância, sem vitamina, sem mineral, sem proteína, sem aquilo que necessita para você ter vida. Tem gente que quer alho e cebola e não quer maná. Aí Paulo está dizendo: é isso que vocês querem? É com isso que vocês estão se satisfazendo? E essa pergunta é para mim e para você essa noite. É com isso que eu e você estamos satisfeitos da nossa vida cristã hoje? Estamos contentes e a contento de viver coisas vazias, sendo que podemos viver muito mais diante de Deus e em sua presença? Não, pastor, viver esse pouco está bom para mim. Viver esse pequeno na vida cristã, esse disfarce, esse agente 007 da vida cristã, está bom para mim. É o suficiente. Vou na igreja, levanto a mão. E eu falei essa semana que Tiago, capítulo 2, versículo 19, diz que os diabos, os demônios conhecem a Deus e tremem. Portanto, aqueles que só se contentam em conhecer a Deus tem a mesma fé de um demônio. E pior, o demônio ainda estremece diante de Deus. E eu e você que estamos zombando da presença dele. Somos piores do que um demônio? E desculpa a franqueza, não estava no esboço não. Mas só para a gente acordar de que maneira nós estamos lidando com a presença de Deus, qual o respeito, qual é a honra, qual é o privilégio que estamos entregando em entender que somos salvos. Vamos seguir. Pedro, ou o texto nos revela através de Pedro, o poder do contágio da desistência, porque Pedro diz assim: eu vou pescar. Sabe aquele momento que você não quer ver ninguém? Você não está afim de companhia porque você está perdido e a única coisa que você quer é ficar sozinho. Você só quer o silêncio e o barulho da sua mente. Você não quer mulher, você não quer marido, você não quer os filhos, você não quer colega, você não quer amigo, você quer ficar sozinho. Aí Pedro assim: ó, vou pescar. Aí o discípulo estava com ele: ô Pedro, a gente vai também. Imagina a cara de Pedro virando os olhos, ó. Nossa, eu queria ficar sozinho, mas aqueles que lideram, aqueles que exercem um tipo de influência, eles contagiam quem está ao redor deles, inclusive para coisa ruim. Porque Pedro diz: eu vou pescar, e imediatamente ele responde: nós vamos contigo. E aqui está o peso da liderança de Pedro, porque Pedro está andando para trás e eles estão seguindo Pedro. Pedro não era mais somente um pescador, mas Pedro já era um líder, um influenciador daqueles discípulos. Pedro era um líder entre eles, e a sua decisão de desistir nunca afeta somente a você. Se você desiste, a tua mulher também desiste. Se você desiste, o teu marido também desiste. Se vocês desistem, os teus filhos também vão desistir. Porque quando você toma uma decisão na tua vida, você não é o único alcançado pela tua decisão. Eu hoje, nesse exato momento, eu estou em um conflito na minha vida, no meu coração e na minha mente. E estou conversando com Deus diariamente, buscando nele a compreensão.

0: noção do que eu devo fazer. E eu falei com Gabriela essa semana: o que eu vou decidir, meu bem, não se diz respeito a mim, no mínimo se diz respeito a você e aos dois que nós colocamos no mundo. E aí, eu posso tomar a decisão sozinho? Nós temos que pensar na consequência de como a nossa família, de como os nossos dependentes, de como aquelas pessoas que nos veem como exemplo serão contagiadas pela nossa decisão. Porque Pedro queria desistir sozinho, mas ele arrastou com ele mais 6. Pedro queria sozinho estar confuso, mas porque ele falou: vou pescar, vou voltar para o passado, eu vou voltar para aquilo que eu conheço, eu vou voltar para a minha zona do conforto, ele arrastou com ele mais 6. Pedro, ele estava influenciando. Quando um pai decide voltar para o mundo, quando a mãe decide voltar para o passado, os filhos, eles escolhem a consequência disso. Você, em sua casa, seja um líder espiritual que entende a vontade de Deus, para que os seus filhos e a sua família estejam diante de Deus. Eles estavam tão perdidos que eles estavam seguindo Pedro, voltando para trás. Veja, lembre de Israel no deserto, Números 14, versículo 4: levantemos um capitão e voltemos para o Egito. Eles estavam com tanto medo que eles preferiam a escravidão com a garantia da comida do que a liberdade com a necessidade da fé. Eles queriam alho e cebola, eles queriam a segurança do Egito, mas não queriam a esperança da fé em Deus. Era necessário força demais para estar diante de Deus do que era necessário para confiar nele. Eles viram coluna de fogo durante a noite, eles viram a nuvem durante o dia, eles viram maná caindo do céu, mas levantemos um capitão e voltemos para o Egito. Porque o Egito a gente conhece, e o dia do amanhã, e a terra prometida com os gigantes que está aí, que a gente vai ter que enfrentar? Deus conduziu a gente 40 anos, Deus tirou a gente do deserto, Deus abriu o mar vermelho, Deus fez com que a gente passasse a pés enxutos, mas enfrentar gigantes, não quero não, vamos voltar. Tem gente que prefere voltar o caminho inteiro a enfrentar um gigante com Deus na frente dele. É o que acontece quando nós somos conduzidos e influenciados pelo nosso medo. Pedro, naquele momento, ele se tornou o capitão voltando para o Egito. Vou pescar. Voltar para o que você sabe fazer pode custar aquilo que você nasceu para ser. Ele queria voltar a ser pescador e iria custar, talvez, por exemplo, a igreja primitiva. Sobre tu, Pedro, eu edificarei a minha igreja. Tu és Pedro, pedra, e sobre ti eu edificarei. Agora imagine Pedro, não é ouvindo da boca de um profeta, não é ouvindo de alguém que diz: eis que eu te digo, e você confia ou você julga. Não, é Pedro ouvindo da boca do Messias, do Mestre: Pedro, sobre ti eu edificarei a minha igreja. E agora Pedro está dizendo assim: vou voltar para trás. Já imaginou, pense comigo, use a criatividade da nossa cabeça. Imagine Pedro jogando no ralo todo o plano perfeito da igreja de Cristo, porque ele não confiou no futuro, mas estava agarrado ao passado. Imagine quantos planos e sonhos você e eu enterramos, ou podemos enterrar, porque estamos voltando para trás, porque não confiamos na voz de Deus. Eu não vou te dizer que aquilo que você sonha Deus vai te dar, não vou dizer isso, para mim isso é chacota. Às vezes só o subconsciente sonhando demais, tá? Não vou te dizer que você vai conquistar o mundo e naquilo que você tocar o pé você vai vencer, porque às vezes o carro é do outro. Mas estou te dizendo que nós devemos confiar em Deus. Não importa em qual circunstância, não importa em qual problema, não importa em qual milagre, nossa confiança deve estar em Deus. E Pedro agora ele está voltando para o passado. Agora vamos olhar para o esforço humano. Aquela noite, ou naquela noite, nada, nada apanharam. Não pescaram nada. Isso aqui deveria ser chocante. Porque a gente não está falando de pescadores amadores. Estamos falando de pessoas profissionais que sabiam o que estavam fazendo. Pedro, Tiago e João são homens que nasceram com o cheiro do mar. Eles nasceram fazendo isso. A competência profissional e técnica era inquestionável. Mas vamos entender que a nossa competência humana, ela é irrelevante quando você está fora da vontade de Deus. Aquilo que você sabe fazer é nada se nós estivermos fora da vontade de Deus. Eu sei, eu sou, eu me tornei, eu estudei, ó, serve para nada se estiver fora da vontade de Deus. Se você tem, se você é, se você vai, é porque Deus permite em sua graça e misericórdia que você seja, que você vá e que você tenha.
1: Que maravilha, meu Deus do céu, viu? Tal pai, tal filho, tal filho, tal pai. Pastor Jones Brandão, realmente, ele, né, ele consegue juntar aí sabe, a eloquência e a sabedoria do pastor Josué Brandão, ele que é filho do pastor Josué Brandão, e fora a unção pessoal que está sobre Jones, e aí essas palavras dele, meu Deus, martela, mas martela com força no nosso coração. Eu quero convidar você já para encerrar este programa, convidar você para nesse momento especial, você orar conosco. Eu quero fazer a última oração deste programa, então convido a você que tem fé, porque eu junto a minha com a sua, e eu tenho certeza que a Bíblia diz que quando nós estamos ligados na terra, há uma ligação direta no céu. Então você que está enfermo, você que está passando por uma situação, vai orar, vai dizer amém, eu creio, assim seja, e o milagre acontecerá em nome de Jesus. Vamos orar.
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1: Meu Senhor, meu Deus amado e querido, já te agradecemos por esse programa, mas Senhor, agora eu tenho alguns pedidos especiais para fazer, porque esse nosso irmão, irmã que está nos ouvindo, alguns deles, Senhor, que são teus filhos e filhas, estão precisando daquele que nós chamamos aquele milagre, gente. Aquela situação que chegou a esta família, aquela enfermidade que bateu na porta, ó Senhor, e pessoas estão sofrendo e sofrendo muito, Deus. E só temos a Ti a clamar, não sabemos clamar a outro ser, a outro Deus, a não ser o Senhor. Por isso, nesse instante, para esse meu irmão e minha irmã que está agora nos ouvindo e na mesma fé, eu oro para que o Senhor venha derramar agora a Tua bênção. Visita agora esta mulher enferma, Senhor, este homem enfermo. Deus, ele pode estar nos ouvindo agora no leito de um hospital, em sua casa. Os médicos até já desenganaram, não há mais o que fazer para o homem, mas a última palavra é do Senhor. E não há enfermidade que o Senhor não cure, não há doença que o Senhor não mande embora. Por isso, nós clamamos por este homem, por esta mulher, por este teu filho ou filha. Lança sobre ele agora, Deus, a tua cura. Ó, enfermidade, em o nome de Jesus, nós te damos uma ordem: desapareça, mas saia mesmo, não vai ficar um restígio sequer dessa doença, porque a mão de Deus toca aonde estava doente. A mão de Deus toca aonde mais você estava precisando. Após essa oração, não, durante essa oração, a cura do Senhor já está entrando em tua casa. Visita os lares, visita os casamentos, Senhor. Tanta gente desesperada, pessoas deprimidas, oprimidas, depressivas, e nesse momento nós repreendemos essa tristeza, essa angústia de alma, seja repreendida em o nome de Jesus de Nazaré. Creia tão somente que a vitória de Deus está entrando agora na tua casa, na tua vida. Você que chorava, não vai chorar mais. Você que estava sofrendo, o sofrimento acaba agora, pela autoridade do nome daquele que tem poder sobre tudo e sobre todos, Jesus de Nazaré. Sejam alcançados pelo milagre agora, em o nome de Jesus. Amém, amém e amém. Você recebeu essa oração? Concordou com a oração? Disse amém? Então agora é crer. E eu vou mais fundo. Faça agora o que você não podia mais fazer. Era o braço? Levante. Isso. Estava prostrado nessa cama? Levante. Porque o milagre, ele é acompanhado de atitude, de ação. Nós oramos, você creu, agora faça aquilo que você não podia fazer, porque o milagre já chegou em nome de Jesus. Poxa vida, estamos indo embora mais uma vez, o programa hoje passou mais rápido ainda. Meu Deus do céu, mas é assim mesmo, que alguém já disse que tudo que é bom dura pouco. A promessa é que se Jesus não voltar até sábado que vem, nós estaremos aqui novamente falando do amor de Deus. Não só eu, toda a equipe do programa, o programa Cristianismo Sem Fronteiras. Deus te abençoe e eu te aguardo no próximo sábado, querendo o Senhor.
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4: 8:59.
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0: São 9h10, começa agora mais um programa Vida Abundante, hoje sábado, é 8 de agosto de 2026, é programa Vida Abundante aqui na Rádio Educadora 88.5, vamos até às 11 da manhã com o programa Vida Abundante. Eu quero deixar logo uma palavra da parte de Deus para você no Salmo 121. Vamos salmodiar. Eleva os meus olhos para os montes. De onde virá o meu socorro? O meu socorro vem do Senhor, que fez os céus e a terra. Ele não permitirá que os seus pés vacilem. Não dormitará aquele que te guarda. É certo que não dormita nem dorme o guarda de Israel. O Senhor é quem guarda você. O Senhor é a sombra à sua direita. De dia não lhe fará mal o sol, nem à noite a lua. O Senhor guardará você de todo mal, guardará a sua alma. O Senhor guardará a sua saída e a sua entrada, desde agora e para todo sempre. Pai, queremos te agradecer, meu Deus, porque tu és o nosso guardião. Queremos te louvar, ó Deus, nessa manhã de sábado, dia 8 de agosto de 2026, por mais essa rica oportunidade de estarmos aqui na Rádio Educadora para profetizarmos a tua palavra santa e fiel. Senhor, em nome de Jesus Cristo, perdoa os nossos pecados, perdoa os nossos erros, nossas falhas, nossas limitações humanas, e nos ajuda, Senhor, na compreensão da tua palavra. Nos ajuda, ó Deus, em nome de Jesus Cristo, a sermos cada dia melhores na tua presença, Senhor. Ó Deus, em nome de Jesus, em especial eu quero fazer menção, logo de início, a todos os pais. Em nome do Senhor Jesus, que o Senhor esteja abençoando todos os pais do nosso país, Senhor. Que a tua graça os alcance, em nome de Jesus. Fica conosco até às 11 da manhã, em nome de Jesus. Você daí, eu daqui, todos nós juntos, celebrando aquele que vive e reina para todo o sempre. E eu estou esperando a sua sinalização, viu? O WhatsApp da rádio está aí. Celular novo aqui da rádio. Glória. Deus é bom em todo tempo, viu?
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0: Deus é bom em todo tempo. Glória a Jesus. Então, você quer participar? Entre em contato conosco através do WhatsApp da rádio e participe da nossa programação. Vamos ouvir uma canção na voz de Cassiane, ontem, né? Já foi divulgado as atrações principais, né? Que vão estar aqui na 8ª semana da cultura evangélica, e você não vai perder, né? Você de Amélia Rodrigues, Coração de Maria, Irará, Água Fria, Ouriçangas, Feira de Santana, né? São Gonçalo dos Campos, todas as cidades circunvizinhas estão convidadas para a 8ª Semana da Cultura Evangélica, dias 4, 5 e 6 de setembro, no palco da Praça Benjamin Costa. Ela vai estar conosco, celebrando o nome de Jesus.

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1: São 9:19 e tá... Travou, desculpa aí. 9:19, programa Vida Abundante aqui na Rádio Educadora FM de Conceição do Jacuípe. E você vai? Você vai, Débora? Você vai, Evelyn? Você vai, meu amigo? Você vai, minha amiga? Meu irmão? Minha irmã? Você dos quatro cantos da Bahia? Você vai para a 8ª Semana da Cultura Evangélica? É nos dias 4, 5 e 6 de setembro. Você não pode perder. 4, 5 e 6 de setembro. Palco da Praça Benjamin Costa vai celebrar o nome de Jesus pela 8ª vez na Semana da Cultura Evangélica de Conceição do Jacuípe. E você é o nosso convidado especial. Bem dizia o salmista, né? Salmo 150, louvado seja Deus. O salmista vai nos dizer, glória a Deus por tudo. Glória a Jesus, Deus é bom em todo tempo, Deus é maravilhoso. Você vai, minha amiga, você vai, meu irmão. Então, não marque logo na sua agenda aí. Dias 4, 5 e 6 de setembro, palco da Praça Benjamin Costa. Olha o que diz o Salmo 150. Louvem a Deus no seu santuário. Louvem a Deus no firmamento da obra do seu poder. Louvem-nos pelos seus poderosos feitos. Louvem-no segundo a sua imensa grandeza. Louvem-no ao som de trombeta. Louvem-no ao som de harpas e liras. Louvem-no com tamborins e danças. Louvem-no com instrumentos de corda e com flautas. Louve-nos com símbolos sonoros, louve-nos com símbolos retumbantes, todo ser que respira, louve ao Senhor, glória seja dada ao nome do Senhor. Eu quero convidar você mais uma vez, deixar aí registrado todos os sábados agora, até a Semana da Cultura Evangélica em setembro, nós iremos convidar você, nós iremos mencionar os grupos que estarão conosco, né, louvando a Deus e adorando ao Senhor ali na praça Benjamin Costa. Louve a Deus, aproveite, meu irmão, aproveite, minha irmã, aproveite, meu amigo, minha amiga, você que vai ter essa oportunidade de em praça pública declarar a sua fé, declarar que só Jesus é o Senhor. Aproveite, que eu não sei até quando nós iremos poder, né? Biblicamente estamos caminhando para o fim e as dificuldades são inerentes ao processo. Então aproveite a oportunidade que você vai ter nos dias 4, 5 e 6 de louvar o Senhor. O salmista orienta todo ser que respira, louve ao Senhor, louvemos ao Senhor. Então, vamos adorar com mais uma pessoa, mais um irmão que vai estar conosco, né, adorando ao Senhor, né? Muitos pedidos, muitas pessoas pediram esse nome para que tivesse na 8ª Semana da Cultura Evangélica e a Prefeitura Municipal de Conceição de Jacuípe atendeu esse pedido e vamos estar adorando ao Senhor com nosso irmão Samuel Eleutério, pela primeira vez aqui em Conceição de Jacuípe, tanto ele como Cassiane. Então não perca, meu irmão, marque a sua caravana aí, você que mora em cidades vizinhas, marque a sua caravana, deixe tudo organizado, tudo pontualmente organizado e venha adorar o Senhor para a glória de Deus. Vamos ouvir uma canção na voz do Samuel Eleutério.

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2: São 9 horas 27 minutos. É só uma prévia do que vai acontecer na 8ª Semana da Cultura Evangélica de Conceição do Jacuípe, dias 4, 5 e 6 de setembro, no palco da Praça Benjamin Costa. 8ª Semana da Cultura Evangélica de Conceição do Jacuípe. Você e toda a sua família são nossos convidados especiais. Todo ser que respira, louve ao Senhor. É o tema que nós iremos trabalhar na 8ª Semana da Cultura Evangélica. E você está apto a adorar. Adore ao Senhor. Eu quero mandar um alô especial aqui para a Dona Severa, no Itapicuru, lá em Amélia Rodrigues. Fala aí, Dona Severa. Bom dia, Dona Severa.
3: Bom dia, com a paz do Senhor Jesus a todos.
2: A paz do Senhor.
3: Aqui é a Severa do Itapicuru. Eu peço oração pela minha saúde, oração por todos aí da educadora, oração pela minha família. E mande um bom dia para Dona Ni. Dona Ni é minha vizinha, ela é deficiente visual, mas ela é o dia todo na escuta da educadora, viu? Mande um alô para ela. Um abraço, Pastor Moisés. Bom dia, Jesus abençoe. Um abraço para sua mamãe, viu? Bom dia. Eu gostaria de ouvir uma música com Marco Antônio, falando sobre o pai. Bom dia, bom dia, bom dia.
2: Bom dia, Dona Severa. Hoje eu vou ficar lhe devendo essa música de Marco Antônio, tá bom? Não tem problema não, né? Mas vai ter Cassiane, vai ter Samuel Leotério. É que nós vamos trabalhar esse mês todo, até a data da Semana da Cultura Evangélica aqui, que a senhora está convidada, junto com a sua família, é a Semana da Cultura Evangélica, que faz parte da programação da Associação de Ministros Evangélicos de Conceição do Jacuípe. Então, louvor não vai faltar, tá bom? Dona Ni, que Deus continue abençoando a vida da senhora, Dona Ni, aí em Amélia Rodrigues, vizinha de Dona Severa do Itapicuru, que Deus em Cristo continue abençoando a vida da senhora. Obrigado pelo carinho da audiência na Rádio Educadora. Que Deus em Cristo derrame bênçãos sem medidas sobre a sua casa, sobre a sua vida, em nome de Jesus e para a glória de Jesus. Tá também conosco aqui a Pronirete. Vocês conhecem a Pronirete? Minha querida mamãe. Um beijo, minha mãe. A benção. Benção, minha mãe.
4: Bom dia, Pastor Moisés. E para mim, você é pastor, não é? Mas para mim, você é meu filho querido. Jesus Cristo te abençoe, Jesus Cristo te guarde, Jesus Cristo te proteja, ilumine a sua vida sempre. Aproveitando esse momento para desejar para você, né, o Dia dos Pais, com muita luz, com muita saúde, que você cada dia vá melhorando em relação a ser pai, porque é o melhor que a gente pode fazer. Mas parabéns pelo pai que você é hoje. E quero aproveitar também, meu filho, para mandar um abraço para todos os pais da nossa cidade, todos os pais da nossa AMAI, não é? Que Jesus Cristo nos abençoe, nos guarde, né? Seu pai está aqui, está tudo bem, viu? Está aqui na cadeira de roda na cozinha, já tomou o solzinho dele, está tudo em paz. Deus te abençoe. Te amo, meu amor, te amo muito, muito, muito, muito. Tchau, tchau.

0: Obrigado, minha mãe, que Deus continue abençoando. Eu tive berço, né? Eu tive educação, graças a Deus. Eu tive um. Tive, não, tenho um maravilhoso pai, né? Meu pai Apolo Raimundo. Graças a Deus. Eu tenho uma senhora, né, que me deu muita educação. E graças a Deus eu tenho sido realmente um pai de verdade. Eu amo meus filhos, Pedro, Bernardo e Clarissa. E a gente faz tudo por eles, né? Dentro daquilo que a gente pode, a gente faz tudo, graças a Deus. E, acima de tudo, nós temos um Pai eterno, celestial, que o tempo todo nos orienta, graças a Deus. Obrigado, mãe, pelo carinho. Que Deus continue abençoando a vida da senhora, fortalecendo a senhora, dando muita saúde à senhora. Em nome de Jesus, está chegando aos 80 anos, agora dia 31 de dezembro. E nós estamos aqui para celebrar junto com a senhora essa fidelidade de Deus para com a sua vida. Que Deus continue te abençoando em nome de Jesus. Te amo, viu? Vamos ao intervalo comercial?
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8: São 9:42, segundo bloco do programa Vida Abundante. Hoje, sábado, dia 8/8. 8/8, isso significa alguma coisa, viu? Mercado Livre, frete grátis. Débora. Estava aqui nos bastidores aqui conversando com Débora e ela falou: Moisés, hoje é 8/8. Mercado Livre está de frete. Estava aqui nos bastidores aqui conversando com Débora e ela falou: Moisés, hoje é 8/8.

0: News, ligadinho também, parceiraço. É, todas as informações da Semana da Cultura Evangélica você também encontra lá no site Berel News, do nosso amigo Joab. Grande abraço, Joab. Quero mandar um alô também especial para minha irmã Adelaide. Alô, irmã Adelaide, a paz do Senhor Jesus Cristo para você. Esse é o programa Vida Abundante aqui na Rádio Educadora. Todos os sábados, das 9 da manhã às 11 da manhã. Você daí, eu daqui, todos nós juntos, celebrando o nome daquele que vive e reina para todo sempre. É programa Vida Abundante. Quero mandar um alô especial também para JJN Informática, meu amigo Pão, ligadinho também na nossa programação. Alô, pastor Dejaí, Igreja Batista Monte Hermon, aqui em Conceição do Jacuípe. Um grande abraço, pastor Dejaí. Que Deus continue te abençoando, pastor Dejaí, Ministério Batista Monte Hermon, logo depois ali da delegacia, tá bom? Meu amigo pastor Dejaí e toda a família Monte Hermon agradece a sua visita. É, mandar um alô especial também para meu querido amigo pastor Júnior. Pastor Júnior, ligadinho na nossa audiência aqui no programa Vida Abundante, todos os sábados das 9 da manhã às 11 da manhã na Rádio Educadora FM de Conceição do Jacuípe. Forte abraço, pastor Júnior. Forte abraço também para a esposa, para as filhas, em nome de Jesus. Vamos ouvir uma canção? Na voz de Samuel Eleutério. Mais uma canção na voz de Samuel Eleutério. Vai estar conosco aqui, dia 6 de setembro, no palco da Praça Benjamin Costa, adorando a Jesus com muita alegria, com muito louvor.
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Mergulha, mergulha.

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1: São 9:49, programa Vida Abundante, aqui na Rádio Educadora FM de Conceição do Jacuípe. Eu daqui, você daí, todos nós juntos, celebrando ao Senhor Jesus, porque existe um intimato para mim e um intimato para você. Todo ser que respira, louve ao Senhor. Louvemos ao Senhor. Louvado seja Deus. Salmo de número 150. Adore ao Senhor todo ser que respira. Você está respirando, meu amigo? Adore. Adore a Jesus. Tá bom? E eu quero te convidar mais uma vez. Quero te convidar para a 8ª Semana da Cultura Evangélica, no palco da praça Benjamin Costa. Alô, Neneu do Picado. Meu amigo Neneu. Assembleia de Deus de Missões. Meu amigo Neneu lá do Picado. Membro da Assembleia de Deus de Missões, pastor Gilson Paim e família, né, na administração do Ministério da Assembleia de Deus de Missões lá no Picado. Quero mandar um abraço especial para meu amigo Neneu aqui no programa Vida Abundante na Rádio Educadora FM. Quero mandar um alô especial também para o meu querido pastor Emerson Dantas, lá em Feira de Santana. Meu querido pastor Emerson Dantas, dizem que é meu irmão, parece demais comigo, viu? Pastor Emerson. Forte abraço, pastor Emerson, ligadinho na nossa programação. Quero mandar um alô especial também para o presbítero pastor Anderson, lá no Amparo. Alô, povo do Amparo, abençoado, né? Quero mandar um alô especial para o presbítero pastor Anderson, lá no Amparo, Assembleia de Deus de Missões lá no Amparo. Meu amigo de infância, meu amigo do coração, Anderson. Filho de Ninha, filho de Zé, né? Irmão de Aline, né? De Buiú. Eu chamo assim, viu? Que eu conheço desde criança. Tá bom? Que Deus abençoe essa família linda e abençoada. Alô, você ligadinho aí conosco no programa Vida Abundante aqui na Rádio Educadora FM de Conceição de Jacuípe. Não perca, viu? Não perca, coloque aí na sua agenda, anote aí, pega a caneta, com tinta de ouro, e anote aí na sua agenda, dia 4, dia 5 e dia 6 de setembro, palco da praça Benjamin Costa, louvado seja Deus, 8ª Semana da Cultura Evangélica de Conceição do Jacuípe. Vamos ter também, além de Cassiane e Samuel Eleutério, vamos ter pastor Alan de Feira de Santana trazendo uma poderosa palavra. Vamos ter o bispo Paulo também trazendo uma ótima palavra de Deus para nós. Vamos ter também o nosso querido Rubens Gamarro, lá do Bessa, meu querido irmão Rubens, também vai estar com sua banda, adorando a Jesus conosco, entre outras novidades que nós traremos ao longo da nossa programação, aos sábados, aqui no programa Vida Abundante. Então, não perca, né? Não perca a 8ª Semana da Cultura Evangélica de Conceição do Jacuípe. Nosso amigo Rubens Gamarro, nosso irmão em Cristo, Rubens Gamarro e banda também se fará presente, estará mais uma vez abrilhantando a 8ª Semana da Cultura Evangélica com o seu ritmo abençoado, né? Louvado seja Deus, para a glória de Deus. Então, convide você, convide a sua família, convide todos os amigos, dia 4, 5 e 6 de setembro, palco da praça Benjamin Costa, 8ª Semana da Cultura Evangélica, com ela, viu? Com ela, Cassiane, pela primeira vez em Conceição do Jacuípe, Cassiane vai estar conosco, adorando, junto com Rubens Gamarro, fazendo um evento brilhante para a glória de Deus. Então, não perca, vamos ouvir Cassiane.

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7: São 10 horas, 9 minutos. Programa Vida Abundante, iniciando o terceiro bloco do nosso programa. Vamos até às 11 da manhã. Quero mandar um abraço para meu amigo Pagodinho, lá ali ao lado do Colégio Sérgio Cardoso. Ele manda mensagem que diz assim: Que o Senhor seja contigo onde quer que você esteja. Bom dia. Bom dia, meu amigo Pagodinho, bom dia, que Deus seja conosco, onde quer que nós estejamos, tá bom? Que Deus continue te abençoando, obrigado pelo carinho da audiência. Mandar um abraço também ao querido pastor Luiz, da Igreja Assembleia de Deus de Maranata, ligadinho na nossa programação. Mandar um alô também especial ao pastor Giovanni, Igreja Betel, aqui na esquina da Pendanga de Baixo. Mandar um alô especial também, pastor Jonatas Paiva, Assembleia de Deus, Ministério Seguir a Paz. Um abraço para ele, para sua esposa. Um alô especial também, pastor Lázaro e toda a sua família. Pastor Lázaro, Assembleia de Deus, Ministério Seguir a Paz. Vamos ouvir mais uma canção na voz do irmão Samuel Eleutério.

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São 10 horas 17 minutos, programa Vida Abundante aqui pela Rádio Educadora FM de Conceição do Jacuípe. Então, queria confirmar mais uma situação da Semana da Cultura Evangélica. Vamos estar dia 4, 5 e 6 no palco da praça Benjamin Costa com a 8ª Semana da Cultura Evangélica. Acabei de confirmar aqui, pastor Anderson, lá da Assembleia de Deus, Ministério da Assembleia de Deus, lá do Amparo, servo do Senhor, vai estar conosco pregando a palavra no domingo, dia 6 do 9, tá bom? Então não perca, vamos organizando as coisas para a glória de Deus, fazer um ótimo, uma ótima Semana da Cultura Evangélica mais uma vez. Então, desde já esteja orando nesse propósito, desde já esteja consagrando para que Deus se manifeste sobremaneira, né, no meio de nós, nesses 3 dias de adoração ao Senhor, ali na praça pública, né. Louvado seja Deus que nós podemos, irmãos, meus queridos irmãos, celebrar Jesus em praça pública. Aproveite, adore ao Senhor. O tema da nossa festividade esse ano é Louvemos ao Senhor. A divisa encontra-se em Salmos número 150.8, que diz: todo ser que respira, louve ao Senhor. Não perca a oportunidade de louvar ao Senhor. Não perca a oportunidade de adorar o nome do Senhor. Tá bom? Então você é o nosso convidado especial. Quero mandar um forte abraço para pastor Gilson Paim lá no Picado, né? Para meu irmão, louvado seja Deus, meu irmão Jai do Picado e sua esposa e família, sempre ligadinho na nossa programação. Mandar um abraço para Minho, né? Minho, torcedor do Vitória, tá alegre esses dias. Esses dias tá alegre, né? Com a vitória dele. Meu abraço a meu querido Minho, irmão Minho, servo de Deus, abençoado, que eu tive o orgulho e a bênção de pastorear durante 6 anos. Louvado seja Deus. E aprendi muito com você, viu, Minho? Aprendi muito também. Tá bom? Forte abraço para você e toda a sua família aí no Picado. Alô, povo do Picado, do Cedro, da Clarinha, da Cajá, né? Da Rua do Andu, né? Meu irmão Neneu. Um abraço a todos aí os irmãos que sempre está conosco aqui no programa, né? E dizer a você, pastor, que tem disponibilidade. Esse programa, o programa Vida Abundante, é um programa que está aqui há 4 anos para nós juntos profetizarmos a palavra do Senhor. Então se coloque à disposição, venha celebrar Jesus conosco também aqui na rádio. Todos os sábados o nosso programa vai de 9 da manhã às 11 da manhã. Então se você quiser vir, trazer uma palavra da parte de Deus, se comunique comigo com antecedência. Nós vamos organizar e você trará uma palavra da parte de Deus. Você vai divulgar o trabalho da sua igreja, né? Falar da sua história na igreja, entendeu? Convidar para a festividade da sua igreja. Esse espaço aqui, Deus nos permite isso, tá bom? Então, venha celebrar conosco também aqui na Rádio Educadora, o nome do Senhor. Eu quero ouvir mais uma canção na voz de Samuel Eleutério. Ele vai estar aqui no dia 6 de setembro. Cassiane vai ser dia 5, vou logo falando. Cassiane vai ser dia 5 de setembro. Eleutério vai ser dia 6 de setembro. Mas Jesus vai estar nos 3 dias junto conosco, porque a palavra de Deus nos garante que onde tiver 2 ou 3 reunidos em nome de Jesus, Ele se fará presente. Eu tenho certeza que a mão poderosa do Senhor vai estar conosco. O poder do Senhor vai estar conosco ali, sendo manifestado em praça pública para a glória de Deus. Então venha, faça a sua caravana, monte. Pastor, vou até lhe pedir, em nome de Jesus,
É uma vez por ano que esse evento acontece. Né? Algumas pessoas me perguntam, oh, pastor Moisés, por que algumas igrejas estão tendo a festa na praça e a igreja está aberta, tendo culto. Pastor, em nome de Jesus, é uma vez por ano que isso acontece. E louvado seja Deus que nós conseguimos fomentar um evento de tamanha grandeza em nossa cidade. Louvado seja Deus, e Deus abençoe as autoridades que têm nos abençoado, né? A prefeita Tânia, a nossa querida secretária Mitsui, né? Tem nos abençoado, abriu as portas do poder público para que esse evento pudesse chegar a esse tamanho. Então, pastor, em nome de Jesus, feche a sua igreja nesses 3 dias. E venha adorar Jesus, o único Senhor, conosco, na praça, todos nós juntos, celebrando a Jesus. Tá bom? É 3 dias em um ano só. Só vamos ter, se Deus permitir, daqui a mais um ano. Então isso é muito rápido e é uma oportunidade ímpar de nós estarmos juntos celebrando a Jesus. Então vai o recado aí para você, né? Tá bom? Que Deus continue abençoando. Vamos ouvir mais uma canção.

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1: São 10 horas 28 minutos, programa Vida Abundante. Eu sou teu Deus e não mandei você parar. 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Então se prepare, que grandes coisas fará o Senhor no meio de nós, dias 4, 5 e 6 de setembro, no palco da Praça Benjamin Costa, 8ª semana da Cultura Evangélica de Conceição do Jacuípe. Né? Presença já confirmada do pastor Alex, de Feira de Santana, bispo Paulo, de Feira de Santana também, pastor Anderson, de Conceição do Jacuípe, Birimbau, que é pastor lá na Assembleia de Deus do Amparo, vai estar conosco. Rubens Gamarra e Banda vai estar conosco também, confirmado. Está confirmado também nossa querida irmã Cassiane e nosso querido irmão Samuel Eleutério. Alguns outros também que irão participar desse grande evento para a glória de Deus. Nós estamos trabalhando alguns outros nomes para assim trazer toda a programação por completo. Mas desde já eu quero convidar você e toda a sua família, você que nos ouve aí nos quatro cantos dessa Bahia, faça a sua caravana, você de Oriçangas, de Água Fria, de Irará, de Santanópolis, você de Serrinha, né? Você de Coração de Maria, Amélia Rodrigues, Feira de Santana, Teodoro Sampaio, você dos quatro cantos desta Bahia está convidado a celebrar Jesus conosco na 8ª Semana da Cultura Evangélica. Não perca, dias 4, 5 e 6 de setembro, para a glória de Jesus, tá bom? Vamos ao intervalo comercial. Daqui a pouquinho voltaremos com o quarto e último bloco do nosso programa.
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0: 10 horas 39 minutos. Rapaz, passou rápido, viu? Passou rápido. Rapaz, 10 horas 39 minutos, é isso mesmo? 10 horas 39 minutos, programa Vida Abundante aqui na Rádio Educadora. Quero mandar um alô especial à dona Maria Lúcia e à dona Gilmária Brito. Forte abraço, Gilmária, que Deus continue abençoando poderosamente. Vamos ouvir mais uma canção na voz de Samuel? Vamos ouvir mais uma canção na voz de Samuel Eleutério.
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Gilmária Brito, um forte abraço. Obrigado pelo carinho da audiência. Alô, Dona Maria Lúcia, vamos estar orando sim pela vida da senhora e da sua amiga, para a glória de Deus. Eu quero deixar uma palavra para a meditação de todos que estão sintonizados na Rádio Educadora. Palavra do dia de hoje: Deus é seu abrigo. 8 de agosto de 2026. Palavra do dia: Deus é seu abrigo. Quando tudo ao redor parece instável, você procura um lugar seguro para respirar. É sempre assim. A Bíblia chama este lugar de abrigo. E ele tem endereço certo. A Bíblia sinaliza para nós outros, no Salmo 91, 1, diz assim: aquele que habita no esconderijo do Altíssimo e descansa à sombra do Onipotente, ao Senhor diz: tu és o meu refúgio, minha fortaleza, o meu Deus em quem confio. Aquele que habita no abrigo do Altíssimo e descansa à sombra do Todo-Poderoso, do Onipotente. Salmo 91, verso 1. Repare que o verbo habitar não é visita, não visita. Não é ir correndo para Deus só quando a crise aperta e volta para a própria vida assim que passa. Sua vida normal, né? O verbo habita não é uma visita, não é um momento só repentino. Habita, de habitar. Não é ir correndo somente para Deus quando a crise nos assola, nos aperta, e voltar para a nossa própria vida assim que tudo passa. É morar ali, habitar, todos os dias, nas manhãs comuns, nas noites difíceis. Louvado seja Deus. É desse morar constante que nasce o descanso, não de uma fórmula mágica, como qualquer outro problema. Esse abrigo, louvado seja Deus, não promete uma vida sem tempestades, como muitos às vezes pensam, né? Ou muitos oradores, de forma errônea, né? De forma equivocada, fala: pare de sofrer, venha para Cristo. Não, em Cristo você também passará por desafios, por dificuldades. Esse abrigo não promete uma vida sem tempestades, sem problemas. Promete alguém maior do que a tempestade, presente com você dentro dela, o nosso Deus. A segurança do salmo não está em nunca enfrentar perigo, mas em nunca enfrentar sozinho. Jesus mostra como esse morar acontece na prática hoje, para que você, para quem está com Cristo, permaneçam em mim e eu permanecerei em vocês. João 15, versículo 4. Aquele que está em Cristo, Cristo está nele. Permanecer é isso. É voltar para Ele na oração. De novo, novamente. Abrir a palavra quando começa o dia. Trazer cada

0: da preocupação de volta para dentro desse abrigo, em vez de carregar tudo de um lado para o outro. É dessa forma. É desse jeito. Meu querido, minha querida, não é sobre os problemas, não é sobre as dificuldades. É sobre quem pode estar com você ao seu lado. O salmista, no Salmo 121, louvado seja Deus, ele vai trazer uma orientação poderosa para nós. Salmo 121, louvado seja Deus. Salmo muito conhecido de todos. Nos diz que o nosso Deus é um Deus protetor. No Salmo 121, verso 1 e 2, o texto vai nos dizer: elevo os meus olhos para os montes. De onde me virá o socorro? O salmista aqui está em perigo. O salmista aqui está vivendo um momento de angústia, de dificuldade. Mas olha o que ele declara no número 2, 121, 2. O meu socorro vem do Senhor, que fez os céus e a terra. Aí há a diferença. Qual a diferença? A diferença é a confiança de quem está com Ele. O meu socorro, não importa. O meu socorro vem do Senhor. Louvado seja Deus. Ele encarnou o verbo habita em si mesmo. Não é uma visita qualquer, não é momentâneo. É um Deus encarnado. É o Deus Criador encarnado na sua criatura. Não importa o momento que eu esteja vivendo, a angústia, o sofrimento, a tempestade, o dilema, o problema. Eu confio num Deus que tudo pode, num Deus que é o meu socorro que vem do meu Senhor, que é Criador de nada mais, nada menos do que dos céus e da terra. Somente um Deus tão poderoso, somente um Deus tão grande, louvado seja Deus, pode nos ajudar a passarmos pelas nossas aflições humanas, pelas nossas tempestades da vida. E não tem essa de super crente, não tem essa de inviolável, querido. Isso é conversa de canto da carochinha. Eu sou bem verdadeiro aqui no meu programa, no programa Vida Abundante. Eu trago sempre uma mensagem cristocêntrica. Não é que você, porque agora você é crente, você é intocável. Você não vai passar por dificuldades. Você não vai passar por dilemas dessa vida humana, carnal. Ei, eu quero te alertar. Enquanto você estiver nesse corpo mortal, enquanto você fazer parte desse mundo caído, você vai enfrentar problemas dioturnamente. Você vai ter dificuldades dioturnamente. Eu e você vamos melhorar. Eu e você vamos enfrentar dilemas dioturnamente. Enquanto nós estivermos aqui, louvado seja Deus. Mas há diferença para aquele que habita no esconderijo do Altíssimo e descansa à sombra do Onipotente. Ele é o meu Deus, o meu refúgio e minha fortaleza. Ele me ajuda a passar nas tempestades. Ele me ajuda a passar nos meus dilemas da vida. Ele me ajuda a passar nos meus sofrimentos. Ele alivia a minha dor. Ele alivia o meu sofrimento. Receba essa palavra em nome de Jesus. Receba essa palavra poderosa da parte de Deus. Não da minha parte, mas da parte de Deus. Receba essa palavra em nome de Jesus Cristo. Você que possa estar vivenciando alguma dificuldade, algum problema, algum sofrimento. Receba essa palavra em nome do Senhor Jesus Cristo. Louvado seja Deus por isso. Ele é o nosso refúgio e a nossa fortaleza. Aquele que habita no esconderijo do Altíssimo e descansa à sombra do Onipotente, diz ao Senhor: Tu és o meu refúgio e a minha fortaleza, o meu Deus em quem eu confio. Por quê? Por quê, pastor Moisés? Pois Ele me livrará. Você, Senhor, me livrará do laço do passarinheiro e da peste perniciosa. Ele o cobrirá com as suas penas e sobre as suas asas, você estará seguro. A sua verdade é proteção e escudo. A palavra de Deus é proteção e escudo para a sua vida. Então receba essa palavra nessa manhã para a sua reflexão. Em nome de Jesus Cristo. Deixa Deus te abençoar. Ele quer te abençoar. Deixa Deus te abençoar. Em nome de Jesus e para a glória de Jesus. Estamos finalizando o nosso programa. E eu quero orar por você. Em nome de Jesus. Para a glória de Jesus. E eu quero dizer a você também, trazer essa orientação. O véu se rasgou. Pagodinho, Dona Severa do Itapicuru, Pranirete, Dona Maria Lúcia, Dona Gilmária, Lael, Joel. O véu se rasgou, de cima a baixo. Nós temos livre acesso ao trono da graça de Deus, e eu posso, com as minhas palavras, orar, aleluia, e Ele ouvirá a minha e a sua oração, como aroma suave nas tuas narinas, reconhecendo a grandeza desse Deus, reconhecendo a soberania, o poderio desse Deus, louvado seja o nome do Senhor Jesus Cristo. Eu posso orar, e eu quero orar, e eu vou orar. Pai, eu quero te agradecer. Eu quero te agradecer porque o Senhor, sendo tão grande, se humilhou em forma de servo para nos mostrar o que de fato é a vida. E eu quero orar a esse Deus que tudo vê, que tudo sabe, que tudo pode fazer. Pai, em nome do teu Filho Jesus Cristo, eu quero te apresentar a vida de Dona Maria Lúcia. Eu quero te apresentar a vida do meu amigo Pagodinho, a vida de Dona Severa do Itapicuru. Eu quero te apresentar a vida de Gilmária Brito. Eu quero te apresentar, meu Deus, a vida da Pronirete. Eu quero te apresentar a vida das pessoas que têm nos pedido oração. As pessoas que nos encontram na rua, ore por mim, pastor. Eu quero te pedir por esta vida agora. Por essa pessoa que não pediu, mas que está sintonizado na Rádio Educador FM. Que está vivenciando algum momento de dificuldade na sua vida, está através das ondas sonoras dessa rádio, sendo nesse momento alcançado pelo poder da palavra de Deus, que liberta, que cura, que transforma, que restaura, pelo poder que há no nome de Jesus. Eu quero te pedir, Senhor, em nome de Jesus, por essa vida, por esta família, por esta casa. Eu quero te pedir em nome de Jesus que toda maldição que foi lançada, caia por terra em nome de Jesus. Pai, em nome de Jesus, que toda palavra de derrota seja neutralizada pelo poder que há no nome de Jesus. Pelo poder que há no nome de Jesus, eu te peço que portas sejam abertas, portas de emprego, portas, ó Deus, de uma estabilidade financeira, espiritual, ó Deus, matrimonial, na família. Meu Deus, eu quero também te pedir pelos pais. Amanhã é comemorado o Dia dos Pais. E eu quero te pedir por todos os pais. E em especial aqueles que andam por aí fazendo filhos e largando no mundo, sem dar sequer atenção, se dar sequer carinho. Meu Pai, em nome de Jesus, visita esta pessoa, visita este homem, em especial, transforma o coração, meu Deus, ministra no coração dele a ardência do teu poder, para que ele se volte para o seu filho verdadeiramente e cuide dele como seu filho e mantenha-o como seu filho, para a glória do teu nome, meu Deus. Eu te peço por aqueles pais que são verdadeiramente pais, que o Senhor continue dando força, que o Senhor continue dando graça, que o Senhor continue sustentando pelo poder da tua palavra, em nome de Jesus Cristo, meu Pai. Te peço a tua bênção sobre a nossa cidade, sobre as cidades do estado da Bahia, todas elas, sobre as autoridades constituídas pelo Senhor, meu Pai, em cada uma dessas cidades. Te pedimos a tua bênção, Pai, que a administração seja para a glória do teu nome, meu Deus. No nome de Jesus Cristo, nós te pedimos, Pai. E te agradecemos por essa rica oportunidade. Uma vez mais, abençoa a vida de Débora, de toda a sua família, de toda a sua casa. Da planta do pé ao alto da cabeça, que a bênção do Senhor seja sobre ela e sobre a sua casa, hoje e sempre, em nome de Jesus. Amém. Fica com Deus e até sábado, se Deus nos permitir. Deus abençoe a todos.
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12 minutos. Bom dia pra vocês. O programa Mulheres está no ar, viu? Mais um sábado aqui na presença de vocês. Hoje dia 8/8/2026. Tudo igual, viu? 8/8. Pois é, começamos mais uma programação. Estou aqui com vocês. Lembrando, nossa programação vai ao ar todos os sábados, das 11 às 14, tá bom? Tá certo? Pois é, não esqueça, viu? O programa é Mulher das 11 às 14, bode seu despertador. Já tem gente por aqui mandando mensagem. Nossa amiga Lígia dos Reis já tá por aqui, já mandou sua mensagem, já pediu sua música. Ela tá ligeira, viu? Antes do programa começar, ela já tá mandando aqui o pedido dela. Tá certa, né? Passarinho que acorda cedo bebe água limpa, né, dona Lígia? Essa aí é pro Lígia. Um abraço pro Lígia. E mande você também. Quer participar aqui da programação? Participe junto comigo, mande aquele alô, peça sua música. Quer escutar aquela música aqui, especial? Mande pra cá. É só você escolher a sua música. Mande aqui pra mim. Ou você quer mandar aquela música pra aquele amigo que tá lá do outro lado da cidade, hein? Aquele amigo que tá na cidade vizinha, que tá lá te escutando, manda pra cá sua mensagem, manda aquele alô pra ele, manda aquele abraço, oferece uma música pra aquele seu amigo, pra aquela sua amiga, pra aquela pessoa especial, tá bom? Pelo 759-9203-6677. Então, vamos começar nossa programação. Já vou começar aqui, já, com as músicas e vou anotar aqui as músicas de vocês e já botar na nossa programação, tá bom? Vamos lá!

0: Olha, meus amigos, 11h30, mais conhecido como 11h30 da manhã. Vou aqui rapidinho, deixa eu acadir nosso apoio cultural. Volto já, viu? Pra ver as mensagens de vocês aqui pra Dona Iva, Ana do Requeijão. Volto já, viu? Volto já.
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7: 40 minutos, 11h40 aqui na nossa programação. Quem mandou a mensagem aqui foi a nossa amiga Lígia. Pediu aqui uma canção, deixa eu ver, com Zezé de Camargo. Essa música, pro Lígia, eu não tenho com Zezé de Camargo, mas eu tenho aqui com José Henrique Milionário. Tá bom? Vou tocar aí pra senhora. E quem deixou também um recadinho pra gente aqui foi a dona Ana do Requeijão.
8: Bom dia, Débora. Você tá bem? Sua família tá bem? Hoje eu quero mandar um abração para os meus 7 filhos, 2 netos e todos os pais de Conceição de Jacuípe. Papagodinho, Tony de Cristóvão, Everaldo do Bloco, Everaldo Pintor, Gura e todos os paisão de Conceição de Jacuípe. Eu quero ouvir uma música muito bonita. Eu acho que é meu pai, meu herói, não sei. Olhe bem aí e passe essa música para mim, minha gatinha. E você tá me devendo uma visita, viu, bonita? Mas no dia de 20 tem que me avisar. Fica com Deus, viu, bonita?
7: Valeu, dona Ana. Um abraço para a senhora, um beijão. Eu acho que, se eu não me engano, não tenho certeza não, mas acho que essa música que a senhora pediu é a mesma que minha amiga Iva pediu aqui, que é uma música com Fábio Júnior. E botou aqui, bom dia, Débora, graça e paz. Excelente final de semana para todos. Gostaria de ouvir Fábio Júnior, pai, para todos os pais do mundo inteiro. Tá certo, já tá aqui na nossa playlist. Daqui a pouquinho a gente tá tocando, tá bom?
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10: Bom dia, Eve. Como é que tá você, amiga?
9: E o melhor.
10: Eu tô bem, graças a Deus. Tá aí, o Lia. Tá todo mundo bem. Mandar um alô aí para Dino Motoboy, Nicinho do Neto, Pajé do Mendes, Fernando da Torre e todos que curtem a educadora. Valeu, Débora. Deus que lhe dê um bom fim de semana, minha amiga. E a música é de Toque 10. Qualquer uma de Toque 10. CD mais novo. Valeu, Débora. Fica aí na proteção de Deus, minha amiga. A pra Lia também, que tá ali escutando, Débora.
7: É, rapaz, cadê dona Lia? Mandei aqui um abraço pra vocês sábado passado. Ninguém falou nada, esqueceram de mim, não foi? Um abraço pra você, viu? E um abraço pra dona Lia também. Daqui a pouco eu toco mãe de Toque 10 também. Ó, a dona Lia aqui, ó. Ô, rapaz, olha ela aqui, ó.
11: Bom dia, Débora. Manda um alô pra Jal, Margot, Ana do Requeijão, Belina, Pajé, João, tratorista, Gui Costureira e todos que estão escutando o programa todo. Valdomiro e todos, viu? É, não esqueça a minha amiga Aurelina, Margarida, das Lajes e todos que estão escutando o programa. E você, viu? Eu quero que você passe uma música para minha música ficar por sua conta. Do que já pediu a dele, eu vou deixar a minha por sua conta para oferecer a todos, não esqueça de você. Deus te abençoe, Deus te proteja. Não liguei para você sábado porque faleceu um vizinho meu e eu não estava escutando rádio direito não, viu? Mas hoje já estou escutando, graças a Deus. Deus te abençoe, Deus te proteja, Deus te dê um bom dia.
7: Ah, um bom dia para a senhora também, dona Lia. Um abraço, viu? Ah, um abração para a senhora. Muito obrigada pelo seu carinho aqui comigo e com a Rádio Educadora, tá bom? Então, aproveitar e tocar aqui as músicas a pedido de vocês. Vai aí, viu? Todas as canções. Para a senhora, vou tocar uma de Amado Batista, tá bom? Tá certo? Eu quero saber cadê Margot do Rio Seco, minha mãe Jal, para oferecer aquela gabirabazinha para vocês. Vou oferecer também pra Dona Lia do Carrapato, pra seu Duga. Vou esperar eles aparecerem por aqui, viu? Minha amiga Teda, ele Curitiba. Eu tô... Rapaz, cadê minha amiga? Maria José. Rapaz, cadê minha amiga? Maria José.

Pai, pode ser que daqui a algum tempo haja tempo pra gente ser mais, muito mais que dois grandes amigos, pai e filho, talvez. 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
1: Olha, meus amigos, 11 horas e 58 minutos aqui na nossa programação. Deixa eu ver, minha amiga Neide Ramos tinha pedido uma canção, não foi, Neide? E eu já tinha até tocado, rapaz, quando o Neide... Não, tinha tocado não, acho que eu toquei na hora, não foi, Neide? Foi nessa hora aí que eu toquei, me confirma aí, acho que eu toquei já. Já escutou aí, Neide? Fala aí pra mim se já tocou. Vou ouvir o áudio que Neide mandou aqui pra mim.
2: Bom dia, Débora. Aqui é Neide Ramos, da Praça da Fumex. Quero mandar um abraço pra Margot do Rio Seco e Dona Ana. E um abraço pra você, Débora. Débora, manda pra mim, toca pra mim a música Pai, de Fábio Júnior. E oferece especialmente para o meu saudoso pai, Manuel, Manezinho. E pra Jairo e Marcos Correta, o pai dos meus filhotes. Um beijo, Débora.
1: Valeu, amiga, um beijo. Tá aí a música de Fábio Júnior. Foi sucesso hoje, viu? Eu acho que antes de eu finalizar aqui, eu vou tocar novamente, viu, gente? Vocês que pediram aí, eu vou tocar novamente antes de finalizar a programação, tá certo? É, porque é boa, né? Foi legal. Por nada, viu, meu amigo? Um abração, um beijo pra você. Tá aí na praça, né? Ah, mais tarde eu passo por aí, viu? Abraço.
3: Bom dia, Débora. Deus abençoe teu dia. O dia de todos nós, todos os ouvintes da educadora, que não dê um bom fim de semana, abençoado por Deus. Delba, eu desejo a todos os pais, que eu também sou pai, avô, já tenho bisneto, que Deus proteja a todos. É, um abraço, Delba, e tudo de bom. A música deixa pela sua conta aí.
1: Valeu, Carlinhos, daqui a pouco tem... Uma música especial aí pra vocês, uma pra você, pra Margot do Rio Seco, pra Manjal, pra Dona Maria José. Cadê Dona Maria José? Também já mandou mensagem aqui.
4: Bom dia, minha querida, tô aqui na escuta, tô aqui. Muito obrigada aí por lembrar de mim, de um beijo no coração, cheiro. É um alô aí pra todos que escutam a educadora. Ana do Requeijão, pra Lina do Beiju, Lina Santana, você... É Lourdinha no Valdez, todos que escutam a educadora, estou ligada, não deixo a educadora por nada.
1: Tá certo, amiga, um abraço, um beijo pra você.
5: E aí, Débora, e aí, mulher, Deus te abençoe, meu. Deus te cubra de graça, Deus me entrando com você, viu? Mandar um alô pra Lido Carrapato, pra Jair Mendes, moça, menina, Didi, não pedi musa, não, que o prima aqui tá triste, minha filha. Morreu um amigo da gente. A não ser você passar aquela musa, Nossa Senhora me dê mão. Essa eu aceito.
1: Tá certo, Manjal. Vou, quando eu voltar do nosso apoio cultural, eu vou tocar sim, viu? Toco sim, Roberto Carlos, né? Toco sim, já, tá bom?
6: Boa tarde, bom dia, minha amiga, bom dia com Jesus, tudo na paz do Senhor, como está você, está bem, graças a Deus, na paz do Senhor, dia não posso formar ninguém, né, minha amiga, tudo beleza, manda alô aí para Duplo Carrapato, a esposa dele, Lia, Zé Dizinho, lá no Zabelê, minha amiga Nira, meu amigo Paulo, seu primo, Riquelme, filho de Nida, e manda alô aí para o Radinho da Gameleira, diga ao Radinho que eu conheço ele, viu, para quando você me conhece, você me lembra, muito tempo que a gente trabalhou lá em Tuíca juntos, viu. E faça uma música daquela menina blusa, me fala que você não gosta que passe, mas eu vou lhe pedir, viu? Tchau, obrigado, toda escuta.
1: Ah, essa é boa, viu? Essa é top, essa eu gosto. E tem a resposta também, rapaz. Eu gosto dela, eu procurei aqui outro dia a resposta e não achei. Que aí eu ia tocar as duas, mas não achei, não. Eu gostei das duas. Eu gosto mais da resposta do que dessa da menina blusa amarela, viu, Fernando? Eu vou mandar nosso amigo Admário Reis, nosso produtor aqui do programa Minha Mulher e diretor aqui da nossa querida rádio Educador FM, para disponibilizar, né, a resposta. Fala aí, Fernando, se não é verdade, vou pedir a ele para tocar, para botar aqui, que eu vou tocar as duas, tá certo? Vou aqui rapidinho, são 12 horas e 3 minutos, meio dia e 3. Vou aqui rapidinho, deixa eu recado de nossa apoio cultural, volto já.
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4: Olha, meus amigos, 12:07, mais conhecido como meio-dia 7 aqui na nossa programação. Quem deixou um recadinho pra gente aqui foi nossa amiga Tamires, nossa amiga Nana.
5: Bom dia, Débora, a mais estourada da Educadora FM. Aqui quem tá falando é Nana, filha de Cosme do Tempero. Mande um alô aí pra meu pai Cosme, pra meu marido Valdemir, para todos os ouvintes da Educadora FM, e desejando um feliz Dia dos Pais para todos os pais do mundo. Tô aqui na escuta.
4: Valeu, minha amiga Tamires, um abraço para você. Foi o quê? Foi Valdemir que eu escutei? Um abraço aí para seu esposo, um abraço para seu pai. Cadê ele? Manda um abraço para ele aí, viu, que eu tô mandando. Um abraço, meu amigo Cosme. Beijão, viu? Tá, aqui, tá ligadinho aí, né? Vamos lá, Nana, peça aí sua música, que eu tô aqui pra gente poder tocar, viu?
6: Boa tarde, Débora, Matias, Miguel do Otizeiro. Passando por aí para desejar uma ótima tarde de sábado para todos nós, você com a bancada. Mandar um alô para Alisson de Evandro, em homenagem aos pais. Jorge do Box 3, lá na carne, no Mercadão. Jorge Açougueiro. Osvaldo, aqui do Otizeiro. Sérgio, para não rolar ciúme, todos os pais de Birimbau, seja abraçado, todos se sintam abraçados. Boa tarde.
4: Valeu, meu amigo Matias Miguel Otizer, um abraço para você, um abraço para sua esposa, aí também, um abraço para todos, viu? Um beijão, aí um feliz dia dos pais para todos aí, tá bom? Vamos lá, vamos de música, que a gente pediu aqui, nosso amigo pediu aqui, Amado Edilson, tem Roberto Carlos, e daqui a pouco eu tenho uma música que eu vou oferecer pra vocês, tá bom? Pra todos os nossos ouvintes.

12h19, eu quero oferecer essa música aqui pra todo o pessoal aqui que tá nos escutando, em especial aí, Dona do Requeijão, o Iva, Duga do Carrapato, Lia do Carrapato, Carlinhos Pedreiro, Manjal, Fernando, minha amiga Neide, essa aí, ó, Matias Miguel, Tamires, meu amigo Valdomiro do Picado, Maria José, essa música vai especial pra vocês, viu? E também pra nossa amiga Margot do Rio Seco e Gê Costureira. Música.

0: tá aí.
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0: horas e 34 minutos, meio-dia e 34. Deixa eu ver aqui meu amigo Valdomiro. E aí, Miro?
1: Débora, minha amiga, bom dia. Como é que tá você? Um ótimo sábado pra você e sua família na escuta. Manda aí um alô pra todos os pais do Picado, de Birimbau. Feliz dia dos pais. Amanhã é dia dos pais. Desejo a todos os pais. Feliz dia dos pais. Que esse dia seja um dia muito especial pra todos os pais. E toca pra nós aí mesmo, se tu vai lá no fundo do barco, pra Tunelina, procura ela música de Amado Batista, peão de obra, e toca pra nós, tá, minha amiga? Feliz dia dos pais.
0: Valeu, meu amigo Valdomiro do Picado, abraço pra você, muito obrigado pelo seu carinho, tá aqui, né? Meu amigo Valdomiro escutando a gente, vou procurar aqui essa música, viu, Miro? Vou ver que música é essa aqui, tá bom? Ô, Maria José, foi o quê?
2: Olha eu de novo aí, Débora, uma música boa aí, eu gosto dessas músicas assim. Aí, por isso que eu nem peço música, que eu sei que já bota as músicas que eu gosto.
0: Ah, minha amiga, valeu, tamo junto, viu? É uma gabirabazinha, não faz mal a ninguém, né? Pois é, um oferecimento aí pra todos vocês que são meus ouvintes fiéis de sempre. Meu amigo Zélio do Baldez mandou mensagem aqui, ó. Sábado para hoje, que o seu dia seja infinitamente abençoado e protegido por Deus. Bom dia, muito obrigado, meu amigo. Bom dia pra você. Meu amigo Daniel já pediu uma música aqui também. Aproveitando, falando em Zélio, eu quero falar pra vocês aqui que eu cheguei aqui, eu vim, encontrei, que tá acontecendo aí, né? Os festejos, né? Em honra aí ao glorioso São Roque. Pois é, e tá acontecendo aí no Baldez. Eu vim aqui, recebi o convite aqui pra mim, padroeiro aí da comunidade do Baldez. Começou ontem, certo? E vai até o dia 16. E aí eu vi aqui, né, toda a programação de como é que vai ser. Deixa eu ver. Hoje é sábado. Pois é, que legal. Olha só. Hoje é sábado e tem aí, ó. Tem terço, tem alvorada. E o tema de hoje é Maria e São Roque. Testemunhos de fé, sinais de esperança e servos da caridade. Pois é, esse aí é o tema de hoje. Olha só que legal receber aqui o convite para poder ir. E quem vai estar presidenteando hoje é o diácono Pedro Vinícius de Cerqueira Santos. Muito legal, viu? Muito legal. E as comunidades, com essas comunidades é do Deiró, Sapé, Bom Sucesso, Amparo, as escolas estaduais e os ciclistas. Pois é, aqui recebi o convite para estar participando, né, dos festejos aí de São Roque. Muito obrigado, viu? Aí, Arquidiocese aqui de Conceição do Jacuípe. Um abraço pra vocês. E olha só, meu amigo Daniel mandou uma mensagem aqui, deixa eu ver.
3: Boa tarde, minha linda. Faz um favor pra mim de passar a música de Magali Lorde. Que Jesus te abençoe. E um forte abraço do coração do seu amigão.
0: Valeu, meu amigo Daniel, um abraço pra você. Toco sim, viu? Minha amiga Neide, Débora, manda um abraço pra Gervásio, que tá aqui no meu bar. Olha, rapaz, tá tomando uma cerveja gelada, né, e dançando ao som do Educador FM. Diz que essas músicas fez ele voltar ao passado. Olha só, rapaz, como é que tá, Gervásio? Meu amigo, um abraço pra você. Muito obrigado pelo seu carinho aqui com a gente. Tá aí escutando, né? Tomando um, escutando a gente aí. Muito obrigado, viu? Um abraço pra você, um abraço pra Neide. Quem mandou mensagem pra mim também aqui foi minha amiga Bel. Boa tarde, Débora. Amo esse programa. Sou Isabel Assis, moro próxima aqui à Rádio Educador. Um abraço. Poderia colocar a música Condenado de Unha Pintada. Toco sim, viu? Toco sim, minha amiga Bel, aproveite e faça-nos uma visita qualquer dia desse, tá bom? Beijão pra você, nosso amigo Gervásio do Baldez, né, que tá escutando. É, rapaz, eu vou dar uma passadinha lá, viu, Gervásio, pra poder ver, né, os festejos aí de São Roque. Tá bom? Um abraço pra você, minha amiga Lenda Cecília Brito.
4: Bom dia, Débora, bom dia, bom dia, bom dia. E a mulher, como é que vai? Tudo bem? É, feliz dia dos pais, viu, Débora? Não tem um pai, mas Deus já levou, mas feliz dia dos pais para todos os pais de Conceição de Jacuípe. Eu tô aqui na escuta, viu? Já ouvi já Fábio Júnior, que você passou aí, pai um herói. Tô aqui na escuta.
0: Valeu, minha amiga Lene. Antes da gente finalizar, eu vou tocar novamente aí Fábio Júnior, pai, tá bom? Beijo pra você. E olha só, eu quero aproveitar, deixa eu ver aqui, pra não falar errado, viu? Rapaz, aqui, ó. Eu vou deixar a música da minha amiga Bel aqui no ponto. Tinha até uma de unha pintada aqui, mas eu vou deixar essa. Olha só, quero deixar um recadinho pra vocês aqui, ó. 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Bom, meus amigos, vou aqui tocar as músicas a pedido de vocês. Vou procurar a música do nosso amigo Valdomiro do Picado. Já tô aqui com a música da nossa amiga Bel. Vamos lá, viu?

0: 13 horas em ponto, 1 hora da tarde. Vou aqui rapidinho do checar de nosso apoio cultural. Volto já com mais música pra vocês, viu?
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5: Olha, meus amigos, 13:05. Deixa eu ver aqui o que foi que Miro falou. Miro mandou depois outro áudio aqui também. Deixa eu ver.
6: Ai, minha amiga, está aí mesmo aí. Pedida pra tocou. Sexta horada, Débora. Você tá de novo, nossa 10. Valeu, essa daí mesmo. Obrigado, minha amiga. É essa mesmo.
5: Ah, valeu, Miro. Um abraço pra você, viu? Beijão. Minha amiga Bel também pediu aqui uma canção. Deixa eu ver de quem foi. Amado Batista com Simone Simaria aí. Folha Seca.

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8: Minutos, 1h34, e ainda dá tempo de curtir uma musiquinha, ainda dá tempo de você fazer seu pedido, se não pediu ainda, dá tempo, eu tô com vocês aqui até as 14, tá bom? E eu vou passar aqui uma música agora, a pedido do nosso amigo Daniel.
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13 horas e 37 minutos. Quero oferecer a próxima música agora. Lucas Luco, 11 vidas para o nosso amigo Gervásio, que tá aí na escuta, juntamente com o Neide Ramos, viu? Um abraço pra vocês. Vai aí, viu? Tocando pra vocês.

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Olha a hora, meus amigos, são 13 horas e 52 minutos. Foi aí Fábio Júnior a pedido da nossa amiga Neide. E eu vou tocar mais um pedacinho aqui. Fábio Júnior não, ó, Padre Marcelo Rossi. Ô, Padre Fábio de Melo, que é isso? Eu com o Padre Marcelo Rossi aqui na tela e Fábio Júnior, tô falando que já vai tocar. Quero aproveitar e mandar um abraço pra Sandra, pra Brau, que tá aí escutando. Um beijo pra vocês. Então, agora sim que é Fábio Júnior, vou tocar mais um trechinho daquela mais pedida de hoje, em homenagem ao Dia dos Pais, e logo em seguida a nossa finalização, tá bom?

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1: Olha só, são 13 horas e 54 minutos. Eu quero me despedir de vocês, viu? Deixaram meu boa tarde, meu fiquem com Deus. Feliz Dia dos Pais para todos os papais do nosso Brasil, né? Então, bom feriado aí pra vocês, né? Apesar de ser um domingo, um bom feriado pra vocês. Beijão pra todos. Vou deixar vocês com nossa música de finalização agora, tá bom? Beijo, tchau, tchau. Se Deus permitir, sábado que vem estaremos juntos novamente, tá bom? Tchauzinho.

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1: E vamos começar hoje mais um programa. Programa Tudo Importa, nessa tarde de sábado, nessa linha linda tarde de sábado. E o sol tá quente, viu? O mês de agosto chegou com tudo e não chegou com chuva, não. Eu acho que é um pouco desse El Niño, né? Estou aqui com o André Leonardo Vilaça. E o senhor, Leonardo, me diga aí, o que é que tá achando desse calor? Tá muito quente?
2: Boa tarde, Alan. Boa tarde a todos aí da Rádio Sociedade e do programa. Muito obrigado pelo convite. E tá muito calor mesmo aqui, Birimbau, viu?
1: Tá demais. É isso aí.
2: Ainda bem que aqui tem ar-condicionado.
1: Ainda bem que aqui tem ar-condicionado. E me diga uma coisa, Leonardo. Se apresente para os nossos ouvintes da Rádio Educadora FM, para os que não te conhecem, para os que te conhecem também, né? Ouvi dizer que a família Brito está ouvindo o nosso programa agora. Mandar um abraço para eles, né? Dizer que eles são muito bem-vindos a ouvir o nosso programa aqui nessa tarde de sábado.
2: Opa, muito obrigado aí. Um abraço mesmo para toda a família Brito, né? Dona Gal, Dona Marley, né? Seu Brito, seu Jonga. Toda a família Brito aí que está escutando a gente também, Vanderlei também, e minha esposa Fernanda Brito. Obrigado aí pela audiência e pelo carinho. Então, meu nome é Leonardo, eu trabalho com educação já aqui há 14 anos, e temos uma escola... em Salvador, no bairro de Paripe, de cursos profissionalizantes. E há 3 anos chegamos aqui em Birimbau e estamos muito felizes.
1: Muito bacana, é isso aí. E o nome da instituição, Instituto Bourbon de Educação. Porque da onde veio esse nome, da onde veio toda essa história? Porque esse nome é de origem francesa, né? Europeia também.
2: É engraçado, né? O sobrenome da família e a gente utilizou para botar aqui no curso, né? E deu um pouco de credibilidade, mas junto com a qualidade do curso, a equipe dos professores, né? A gente tem feito um trabalho aqui muito legal.
1: Sim, sim. Bastante interessante. E me diga uma coisa, antes de começar a empreender no mundo da educação, quem era Leonardo?
2: Então, eu estudei marketing na faculdade, né? E durante a faculdade eu pude também ter experiência numa rádio lá. Trabalhei com comunicação também. E depois eu fui franqueado, né, de uma rede de escolas também. E há 7 anos, 8 anos, a gente abriu, né, o Instituto Bourbon, né, no bairro de Paripe, e com cursos profissionalizantes, cursos de graduação, cursos técnicos, mas, sobretudo, cursos de informática, né? A gente acredita que a qualificação ela é importante para o mercado de trabalho, que os cursos de informática são uma realidade, hoje em dia, né, ninguém duvida, a inteligência artificial está aí, e a gente acredita que quanto mais qualificação, melhor, né? Principalmente aqui em Birimbau, né, que é uma cidade que tem vocação industrial, né, tem a...
1: Sim, sim, tem empresas como Mundial, São Brás, FCC.
2: Ah, exatamente, né? Então a gente acredita que a gente pode estar aí ajudando com os novos colaboradores.
1: Sim, sim, com certeza. E como surgiu assim esse sonho de entrar nessa área da educação? Você disse que cursou marketing. Como foi de sair dessa área de marketing para a área da educação? A gente vê que são áreas distintas, não é mesmo?
2: Verdade. Foi o destino, né? Eu optei pela educação, acredito que a educação é necessária, né?

0: Então, é o que a gente fala, né? Trabalhar e ganhar dinheiro é bom, mas ganhar dinheiro ajudando o próximo é melhor ainda, né? Então, a gente que trabalha com educação, principalmente no nosso caso, quando o aluno se forma, né? A gente tem a formatura lá no Instituto Bourbon, então a gente canta o hino nacional, os pais, eles participam, entregam o certificado. Então, é um momento importante, né? A gente fica muito feliz, né? Depois os alunos conseguem o certificado, vão para as entrevistas, aí passam, conseguem o emprego, né? Então, a gente fica muito feliz, né? De estar contribuindo, né?
1: Sim,
0: Com grão de areia, né?
1: isso é bastante interessante, porque quando a gente vê a realidade do povo brasileiro, a gente vê que muitos estudantes, a única formatura assim que teve foi a formatura de ensino médio, isso quando às vezes nem teve tal formatura, porque justamente essa questão do financeiro, também a questão também de estar saindo ali da adolescência, muitas vezes não tem um emprego. Então, quando ela sai do ensino médio, ela procura um curso profissionalizante, ela já pode estar trabalhando, consegue arcar com esse sonho, não é mesmo?
0: Exatamente, né? Esse primeiro contato, né, do jovem, né, do ensino médio com 14, 15, 16 anos, a gente acredita que só o ensino médio não é suficiente, né? Então, quanto mais qualificação, melhor. A gente trabalha, temos diversos cursos no Instituto Bourbon, cursos na área de administração, de design, de informática, cursos de inglês, curso na área de programação também. Mas o curso de informática é o que para começar, né? A gente não acredita que as pessoas têm que ter o ensino médio, tem que ter informática, de preferência, se puder, também tem que ter um segundo idioma, de preferência o inglês, né? Se puder também fazer uma faculdade, ter uma graduação. Então, quanto mais curso, melhor, né? Para você se destacar, né? Nas entrevistas.
1: Sim. Isso é bastante interessante, né? Porque por mais que Conceição de Jacuípe tenha esse polo industrial, das três principais indústrias hoje, né, que é São Brás, Mondial e FCC, também a gente tem um comércio, né? E a gente vê que essas habilidades de informática podem impactar, podem chegar junto na questão do comércio.
0: Exatamente, né? O mundo hoje ele é digital, não tem para onde correr, né? O celular virou um computador também, né? O Pix, então todo mundo, toda empresa tem um Instagram, tem um impulsionamento, né? Se puder também, então o mundo é digital, então as pessoas têm que ter esse contato, né? Então a gente lá no Instituto Bourbon oferece todo o conforto, né? Para as pessoas até da terceira idade, você que é idoso, você que é adulto, você que, né, o seu filho, o seu neto não tem paciência para te ensinar informática, venha para o Instituto Bourbon, que nós temos aí toda a paciência, temos um laboratório lá climatizado, uma cadeira confortável, né, um monitor grande, um cafezinho, venha fazer
1: É
0: seu
1: cafezinho.
0: curso, venha digitar, praticar, né, porque é importante para não ficar para trás.
1: Muito bacana essa questão da acessibilidade, né, para as pessoas mais velhas. Porque quando a pessoa fica mais velha, muitas vezes pensa que não precisa mais fazer curso, não precisa mais se especializar, e às vezes é o sonho da pessoa.
0: Exatamente, né? Hoje em dia, né? Por exemplo, você com o WhatsApp você compra um remédio, né? Você pede para uma farmácia, a farmácia te manda uma moto e você compra um remédio, né? E há 5 anos atrás, isso, há 10 anos atrás, isso, né? Era muito difícil, né? Então, a tecnologia, ela está aí para facilitar a nossa vida, né? Então,
1: Sim.
0: a gente tem que estar antenado. Então, por exemplo, fazer uma declaração de imposto de renda, né? Mandar um currículo para uma empresa, fazer um trabalho da faculdade, né? Então, o computador, ele é muito utilizado, né, nas empresas.
1: Sim, com certeza. E sobre o nome do Instituto Bourbon de Educação, esse nome é especial, você já falou que veio da sua família e tudo mais, mas como foi a escolha? Já pensou em algum outro nome antes de colocar esse sobrenome?
0: É engraçado, né? Às vezes tem pessoa que fala Instituto Bombom, né? Mas, pois é, né? Foi uma homenagem à família, né? E não tinha nenhuma escola com esse nome, né? Então a gente apostou, mas também não adianta nada botar o nome, né? E você não fazer um trabalho,
1: De
0: um
1: marketing, né?
0: trabalho, né, adequado, né? Então a gente tenta fazer um trabalho honesto lá e com que os alunos, né, façam seu curso direitinho, recebam o certificado e possam estar aí seguindo, né? Então a gente leva o nome Bourbon agora, né? Tem duas escolas, uma no bairro de Paripe, né, em Salvador, e outra aqui em Conceição do Jacuípe. A gente fica no centro, né, na rua Juracy Magalhães, em cima da Farmácia do Povo.
1: Sim,
0: ali
1: sim.
0: Tem uma escadinha ali, do lado de gel.
1: A escadinha da felicidade.
0: É,
1: né?
0: São os 17, os 17 degraus do sucesso.
1: Oh, é. Bastante interessante, viu? E me diga uma coisa, estou vendo que você tem um desenrolar para falar um pouco aqui na rádio. Você já apresentou algum programa?
0: Sim, sim. É, como estava te falando ali antes, né, eu tive a oportunidade de, na época da faculdade, também tive o contato com a rádio. E a gente montou uma rádio com os outros colegas na Rádio FIB, isso em 1999. Né, e fazia parte do intervalo lá da faculdade, então já estive um pouquinho na locução, tive esse contato, né, então já pude trabalhar na rádio também.
1: Bastante interessante. Estou vendo que é desenrolado mesmo. Nossa amiga Fernanda fez uma pergunta aqui para você, queria ler para poder responder. Queria saber a opinião do diretor sobre qual curso da escola dele poderia ajudar a conseguir um emprego aqui em Berimbau. Fernanda.
0: Excelente pergunta, Fernanda. Então, Berimbau tem a vocação aqui para a logística, né? Com a gente aqui com a fábrica, né, da Mondial e com a São Brás, eu acho que a pessoa tem que fazer informática também, né? Mas eu iria também, além da informática, para o curso de logística, tá? Então, você que trabalha aqui, quer trabalhar em Berimbau, está na dúvida do curso logística, hoje é tudo, né? Mercado Livre é logística, Shopee é logística, AliExpress é logística, e a Mondial também tem muita logística, tem que escoar aí, né, essa produção.
1: Sim,
0: então,
1: sim.
0: Precisa de pessoas capacitadas, que sabem mexer, né, em equipamentos, em software, sabem, né, essa linguagem, né, inventário. Então, tem que ter esse pessoal aí da logística para estar. Eu apostaria também nesse curso. Outro curso também que abre portas é o curso de inglês. Tá?
1: Inglês.
0: Acho que inglês, o idioma ainda abre portas. Né, e na área também de produção, também de qualidade, né, pode estar fazendo curso nessa área. Aí.
1: Pronto, bastante interessante. A gente vê que o polo industrial de Conceição de Jacuípe tem empresas, mas também a gente está perto de um polo industrial, né? O polo industrial de Feira de Santana, que tem empresas como Colomar, que tem empresas como Pirelli, JBS também, entre demais outras empresas que têm a oportunidade de você crescer e conseguir um bom salário, né?
0: Exatamente, né? Acho que Conceição do Jacuípe é uma cidade diferenciada, né? Que tem, além de ter, né, as empresas aqui, está perto aqui de Feira, né? Como você falou, tem o transporte aí, né? Então, vamos se capacitar, pessoal, vamos preparar aí para o mercado de trabalho, né? Só o segundo grau não é suficiente, né? Faculdade também não é garantia de emprego para ninguém. Tá? Então, a gente tem que estar sempre fazendo curso que estiver de acordo, né, com o seu bolso, mas quanto mais qualificação, melhor, né? Quanto mais certificados, né, melhor, né? Um segundo idioma é importante, uma faculdade, uma pós-graduação, um curso técnico. Então, quanto mais qualificação, melhor.
1: Interessante, Leonardo. Leonardo, eu queria saber, ainda sobre o Instituto Burro de Educação, quais foram as maiores dificuldades que você enfrentou logo ali no início?
0: Boa pergunta, né? No começo, acho que a gente tem que fazer um trabalho de apresentação, né? Ele é permanente, né? De divulgação, né? As pessoas não conhecem, né, o Instituto, então a gente começou com zero alunos, né? Então teve o primeiro aluno, o nome dele é Luiz. Se estiver escutando aqui a gente, um abraço para o aluno Luiz aí, né? E que acreditou na gente, né? Então foi chegando o segundo, o terceiro. Né, o boca a boca também, né, me lembro que minha sogra, a dona Marley, também ajudou a panfletar. Então, a panfletagem, né, no
1: a
0: começo,
1: panfletagem, né?
0: Tradicional,
1: né,
0: é importante, né, mas a gente está muito antenado, né, estamos aí, né, nas redes sociais, né, no Instagram, né, então quem puder seguir aí, eu vou passar o Instagram nosso, Instagram/ Instituto Bourbon Berimbau, tudo junto. E você pode seguir a gente, por favor, né? Quem estiver escutando aí a Rádio Sociedade, que eu sei que tem uma grande audiência
1: aqui. Rádio Educadora.
0: Ou Rádio Educadora, né, que tem uma grande audiência aqui, né? Então, quem estiver escutando aqui pode mandar seguir a gente aqui no nosso Instagram. E a gente também faz um impulsionamento, né, para divulgar. Né? A gente trabalhou também aqui com vocês aqui, né? Já fizemos uma divulgação à época, né? Então, sim, o trabalho é permanente, né? A gente também tem uma campanha de indicação, se quem indicar um aluno, a gente dá um peixe, né? R$100,
1: né? R$100, uma coisa boa.
0: É uma campanha de indicação, teve um aluno que indicou 4 já. Então,
1: 400,
0: é, R$400, então... mas, pouco a pouco, a gente vai divulgando, né? Então... Não pode fazer um trabalho errado para divulgar negativamente, né? Então, a gente tem que fazer um trabalho honesto, né? Que a gente acredita que o boca a boca é a melhor divulgação.
1: É o melhor marketing que existe, né? Você vê que o seu cliente está falando bem de você para os outros potenciais clientes.
0: Exatamente, né? E é seu amigo, né? Seu vizinho, então tem mais credibilidade,
1: né? Porque está ali com você sempre, né?
0: Não vai te meter numa roubada.
1: Não vai meter numa roubada. Também tem outra pergunta aqui da nossa amiga Dani. Qual o impacto que o curso tem na vida dos alunos?
0: Então, boa pergunta, Dani. Obrigado pela pergunta. Então, ele às vezes muda a vida de uma pessoa porque, imagine só, né, você tem ali uma situação que você tem uma vaga de atendimento em uma farmácia. E você tem dois candidatos, um tem o ensino médio e o outro tem o ensino médio e um curso de atendente de farmácia. Quem é que você chamaria? Aí você chama aquela pessoa, né, que tem o curso de atendente de farmácia, né, para fazer um teste, vai treinar ela, e ali ela pode começar sendo estagiada e pode até ser contratada.
1: Ser contratada,
0: na verdade, e às vezes... Então, a pessoa pode mudar a vida de uma pessoa, né? Um curso, né? Seguir, né? Um ramo, né? Você mesmo, né, Alan, está sempre se qualificando, está fazendo uma faculdade, né? Numa área muito boa. Então, né? Todos nós, né? Pode mudar a vida, né? Você está mexendo com comunicação, com a economia também, né? Então, a vida vai traçando, né?
1: A relação dessas coisas. Exato. Bastante interessante. E olhando para trás, qual foi o momento que você percebeu que estava no caminho certo, que estava contribuindo para a educação de jovens, de adultos e até pessoas 60 mais?
0: Então, boa pergunta, né? Inclusive, isso é importante que você falou, né? Que nós temos alunos de todas as idades, né? De 8 a 80 anos, então são todos bem-vindos. A partir do momento que os alunos ficam até o final, se formam, né, e participam da formatura, esse número de alunos que vão participando vão crescendo, a gente vai acreditando que está no caminho certo. Né? A gente tem que estar sempre antenado com cursos atualizados, né, porque hoje o mundo ele é muito, tá muito rápido tudo, né, então você não pode dar um curso que está ficando para trás. Né? Então, você tem que estar se atualizando. Então, a gente... Está com cursos sempre, né, atualizados, a gente também tem uma estrutura, né, confortável para que o aluno possa estar aqui fazendo o curso até o final. Né? Então, a gente, essa mistura, né, de qualidade da aula, né, e do curso, da escola, faz com que o aluno fique até o final. Né? Então, a gente se preocupa muito com isso.
1: Interessante. E agora a gente vai para o que sem ele nada acontece, né? Você já falou de marketing, agora a gente vai ter um pouquinho de marketing agora. Então vamos para os comerciais.
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2: E vamos começar de novo, né? Nosso segundo bloco, coisa boa. Me diga uma coisa, Leonardo, eu queria saber de você. Qual é a visão, qual é a missão do Instituto Bourbon e o que diferencia essa instituição das outras instituições?
3: Então, a nossa missão é contribuir, né, com a capacitação dos jovens e adultos para o mercado de trabalho, né, dessa forma contribuindo para que, né, a gente tenha uma sociedade, né, mais desenvolvida.
2: Sim.
3: E o diferencial do Instituto Bourbon, acho que a gente primeiro, que são 3 aulas por semana, né, parece simples, mas a maioria das outras escolas são 2, então as mães, os jovens, os adultos gostam, não tem mais contato lá com a escola. Né. Outro grande diferencial é a solenidade de formatura, que é um evento emocionante, onde os alunos e os familiares participam, e eles gostam bastante. O que a gente também tenta melhorar sempre é a qualidade do laboratório de informática, né? Então a gente tem lá uma cadeira gamer, novidade agora o mouse sem fio. Então a gente está sempre investindo no laboratório também.
2: Sim, sim. Bastante interessante. Aqui outra pergunta da nossa amiga Dani. Qual o diferencial que o aluno do Instituto Bourbon terá na vida profissional dele?
3: Então, grande pergunta, Dani. Um beijo. O diferencial é o conhecimento, né? Que ninguém pode roubar, né? Você adquirir o conhecimento aí, né? Então você tem um curso, 2 cursos, 3 cursos, né? Então quanto mais conhecimento, melhor. Né? Uma pessoa que tem 2 idiomas, uma pessoa que tem 3 idiomas, né? Então o conhecimento vale ouro, né? Quanto mais livros você puder ler, quanto mais cursos você puder fazer, né? Melhor para o seu vocabulário, né? O seu conhecimento, e juntar isso com as experiências de estágio, né? Para você conseguir uma colocação no mercado de trabalho, né? Então, hoje em dia, né? Com a inteligência artificial, né? Que está fazendo parte, está revolucionando, né? Tudo tem a ver com inteligência artificial também, o chat GPT também, todo mundo agora virou uma febre, né? O chat GPT, então a gente tem que estar antenado aí, né, para o mundo de 2026, 2027, agora, né? Agora mesmo vai ter eleições, né? Então,
2: essa nova década que vai entrar, né?
3: Nas eleições vai ser curioso, né? Porque vão ter muitos vídeos e a gente não sabe se o vídeo é real ou é falso, né? Ou é fake news, né? Então a inteligência artificial vai estar cada vez evoluindo, vai ficar bem parecido. E a gente tem que, né, até se informar direito para poder votar certo.
2: Interessante. E vamos falar sobre os cursos, né? Eu vim aqui que tem uma lista vasta de cursos oferecidos pelo Instituto Bourbon. Vou ler alguns aqui, viu? Agente de portaria, assistente de contabilidade, atendente de farmácia, atendente de auxiliar de lojas, auxiliar administrativo, criação de games, bastante interessante. Cuidador de idoso, muito interessante também. Criação e edição de vídeos, departamento pessoal, Excel e Power BI, Excel avançado, gestão financeira, marketing digital com Canvas, manutenção de computadores, normas NR20, líquidos, combustíveis inflamáveis. Essa daqui é para a Petrobras, né?
3: Exatamente,
2: bastante
3: para a área
2: interessante.
3: Industrial.
2: Operador de caixa, secretariado, web design e cursos técnicos disponíveis. Técnico em administração, agropecuária, agricultura, análise clínicas, artes visuais, celulose e papel. Olha, é bastante interessante, nunca vi esse. Contabilidade, cuidador de idosos, como já foi falado, edificações, eletromecânica, eletrônica, eletrotécnica, estética, guia de turismo, técnico em informática, técnico e logística. Eu acho que esses são os que mais são procurados, né?
3: Exatamente, né? Logística está crescendo bastante.
2: Interessante.
3: Tem os, né, MBAs também, né?
2: E os MBAs,
3: que estão embaixo,
2: sim,
3: sim, né?
2: Pós-graduações, MBA, sim, em gestão do ensino superior, gestão de saúde, gestão empresarial, gestão estratégica de compras e gestão estratégica de pessoas, gestão financeira, gestão pública, MBA em indústria, MBA em inteligência artificial e analytics, MBA em inteligência financeira, liderança e coaching, MBA em multicanais de vendas, MBA em negócios digitais, em relações internacionais e assim vai, né? Nutrição também, clínica, naturopatia, bastante. Exato. Interessante.
3: É, então, hoje nós somos, né, no Instituto Bourbon, nós também somos um polo da Faculdade Cruzeiro do Sul, uma faculdade que tem mais de 50 anos de tradição, uma faculdade que está em todo o Brasil, nós somos o polo deles aqui em Conceição do Jacuípe. Temos dezenas de alunos, né, que estão fazendo curso no método EAD, do ensino à distância, né. O diploma é exatamente igual,

0: Pode nos procurar no Instituto Bourbon, né? Ficamos ali na rua Juraci Magalhães, né? No número 1, no primeiro andar, no centro de Conceição do Jacuípe. Você que mora aí em Coração de Maria também, né? E o nosso WhatsApp, anota aí, do Instituto Bourbon, é o 75986602 93. 75986602 93, né? Entre em contato com a gente. Diga que escutou, né, o programa Tudo Importa, aqui do Alan, né, na Rádio Educadora, e a gente vai dar um desconto também para você. Pô,
1: coisa boa.
0: Né, obrigado, Alan, aí mais uma vez também, né, estamos participando aqui desse programa, pelo convite, e podendo, né, nos apresentar, né, para quem não conhece, né, conhecer um pouquinho, né, que temos um centro de educação em Conceição do Jacuípe, que a gente está complementando aqui o pessoal do ensino médio, né, os jovens, os adultos, né, que nunca é tarde para estudar, lá não precisa esperar para formar a turma, você pode chegar lá e se matricular, já pode começar o curso semana que vem. Então tem essas facilidades aqui para a gente correr atrás e estar melhorando o nosso currículo.
1: Bastante interessante. E uma dúvida também de Dani, a terceira e última pergunta dela: como funciona o curso e se tem prova, como também funciona a questão da duração, entre as demais especificações do curso, dos cursos, na verdade.
0: Então, os cursos, né, em média, têm duração de 1 ano. Tá?
1: Sim,
0: então,
1: sim.
0: Outros cursos, graduação, são 4 anos. O curso de inglês, né, são 3 anos. Né? Mas, normalmente, né, os cursos são de 1 ano. Tá certo? Então, temos a nossa média 7. Então, nós temos aí, né, toda a aula, o aluno é avaliado, ele tem uma prova para fazer, ele tem os exercícios, né, ele tem um passo a passo, ele tem o texto, tem os simulados. Então, o aluno, ele tem já um método nosso que funciona, né, e dessa forma o aluno vai ali, o professor passa o exercício. Né, o diferencial também, a gente pratica muito a digitação lá para que o pessoal possa estar digitando cada vez mais rápido. Né, e quero também mandar um abraço aqui, se você me permite, a Dona Mira aqui, né, quem cuida aqui de toda a família Brito. Dona Mira, um abraço para a senhora e um beijo.
1: Mandar um abraço também para meu amigo Rafael Brito, né, que é da mesma família.
0: Com certeza, Rafael Brito, vereador, né, um abraço.
1: Um abraço. Outra pergunta aqui também de Adilene Mota. Boa tarde, sobre estágios. Vocês também pegam estagiários?
0: Ok, muito obrigado pela pergunta, Adilene. Né, sim, o estágio é uma maneira, né, de você, do jovem, estar iniciando, né, aquele jovem que não tem experiência, está, né, tendo o primeiro contato, aprender a trabalhar em equipe, chegar no horário. Né, então, tem surgido vagas de estágio, né, de empresas aqui de Conceição do Jacuípe que nos procuram, atrás de jovens, né, que já têm um contato com a informática, que querem trabalhar ali de atendente, trabalhar ali na reposição do mercadinho. Então, né, você que quer estagiar, né, você tem que estar estudando a partir de 16 anos e você pode também nos procurar ou então mandar o seu currículo para a gente, para o 75986602 93, né, a gente recebe os currículos e se tiver uma vaga a gente encaminha você e não tem custo algum, não paga nada para participar das entrevistas de estágio. O estágio normalmente ele é meio período, né, ele trabalha ali 30 horas por semana e está tendo esse contato aí com o mercado de trabalho.
1: Interessante. E também uma pergunta aqui de Fernanda. Ela quer saber se criança também paga para fazer curso.
0: Sim, né? Hoje em dia a gente não pode subestimar nessa geração, né, que nasceu no celular, né? Então, a idade mínima, né, isso é muito difícil. Mas temos crianças, né, de 8 anos, né, de idade, né, 9 anos, de 10 anos, já fazendo ali um curso de informática Kids, trabalhando um pouquinho a digitação, conhecendo um pouquinho a internet, conhecendo também um pouco do mundo dos aplicativos. Né, então, temos alunos de 8 até 80 anos. Desculpe, temos alunos idosos também, né, com 60, com 70 anos, que estão lá fazendo e ocupando tempo, lendo, digitando, conseguindo...
1: Buscando conhecimento, né?
0: Exatamente, como a gente chama, né? Alfabetização digital, né? Sua independência, né? De repente ele compra até uma

0: massagem, né, pela internet.
1: Bastante interessante. E agora a gente tem um áudio aqui de Fernanda, vamos escutar.
2: Eu gostaria de aproveitar a oportunidade, se possível, para parabenizar o diretor Leonardo pelo trabalho que ele faz aqui no Instituto Bourbon de Conceição de Jacuípe, também lá em Paripe, onde tem a escola inicial. E aproveitar também, na véspera dos Dias dos Pais, para dizer que eu não poderia ter escolhido o melhor pai para o meu filho. Viu? Caio te ama muito, nós te amamos muito. Parabéns por amanhã e parabéns pelo sucesso da instituição. Um beijo grande, te amo. Fernanda.
1: Coisa boa, né?
0: É, obrigado aí, meu amor. Te amo também, você e Caio.
1: É isso aí. E dizer que amanhã é Dia dos Pais, né? Desejar um feliz Dia dos Pais. Desejar um feliz Dia dos Pais já aqui no meu programa. Desejar um feliz Dia dos Pais para meu pai, Ângelo Márcio Freitas de Araújo. Ele está escutando. E também para os outros pais que estão ouvindo o nosso programa Tudo Importa. Que amanhã seja um dia especial para todos vocês, pois vocês merecem.
0: Verdade. O Dia dos Pais também para seu Jonga da Gameleira, aí, o pai de minha esposa, Fernanda. Para meu pai Juarez, que deve estar escutando também agora, todos os pais dos nossos alunos, né, que acreditam, né, confiam na gente lá no Instituto Bourbon. É, e para os alunos que também são pais, né, temos alunos adultos também, né, então vamos celebrar o domingo aí com os nossos pais.
1: Isso aí. E eu queria também saber, isso é uma dúvida minha, como funciona o MBA de vocês?
0: Boa pergunta, né? O MBA é uma especialização para quem é da área de administração, né? Então nós temos MBA. Boa pergunta, né? O MBA é uma especialização para quem é da área de administração, né? Então nós temos MBAs com durações de 6 meses e até 1 ano, né? E você vai escolher a área, né, que você... A área de economia também pode fazer o MBA, né? Área de administração, área de recrutamento. Então, ele é pela Cruzeiro do Sul, ele é reconhecido pelo MEC, você vai ter suas avaliações, né? No caso, você não vai precisar ter um TCC, você vai fazer um projeto no final e você vai ter mais um título aí, né, no seu currículo, né? Você que estuda economia, estuda administração, né?
1: Contabilidade,
0: contabilidade também, né? Então, pode estar fazendo o seu MBA aí com a gente.
1: E direito, área de direito também pode?
0: Direito já são especializações, né, na área de direito, né? Mas todo graduado pode fazer o MBA, tá?
1: Sim.
0: Né? Então todas as graduações podem fazer o MBA, né? Mas a gente, as áreas do MBA que a gente tem são mais nessas áreas.
1: E qual a diferença entre especialização normal e o MBA?
0: Então os cursos, eles são por hora, né? Então, por exemplo, o curso profissionalizante tem de 2 horas. 200 horas, os cursos técnicos 400 horas, 600, 800, aí os tecnólogos 1.000, 1.200, 1.600, aí as graduações, os bacharéis, né, 2.000 horas, 2.500 horas. Sim. Então, o MBA ele já é menos tempo, né? São mais ou menos 800 horas. É, mas o que muda mais são os títulos, né? Os nomes, são, né, se é especialização, se é pós-graduação, se é MBA, né? São os títulos.
1: São os títulos. E, na sua opinião, quais são as áreas de curso técnico e até de emprego mesmo que mais oferecem oportunidade e empregabilidade?
0: Então, hoje existe, né, uma grande... tem muita vaga na área de tecnologia. Né? No Brasil, os números são de 300 mil vagas abertas não preenchidas na área de TI. Tá? Então, que você quer... trabalhar, pode estudar aí cursos na área de ciência da computação, na área de desenvolvimento de sistemas, inteligência artificial, né? Esse é o futuro. Então, se você quer estudar, vai para essa área de programação, curso de programador. No Instituto Bourbon oferecemos no curso de programador também, para iniciar com algumas linguagens, como Java, por exemplo. Então, a área de tecnologia é uma área que está contratando muito. A outra área é a área de logística também, que está contratando muito. O curso de inglês também, né, não necessariamente para Birimbau, né, mas em Salvador, que é uma cidade turística, em outros lugares, né, o curso de inglês também ele abre portas. Né, então, essas áreas aí de tecnologia, logística e idioma são 3 áreas boas. E a quarta seria a engenharia. Né, acho que a engenharia é o futuro. Né? Então, sim, sim. Quem estudar engenharia aí... Todo

0: os tipos, né?
1: É.
0: Química, mecânica, é. Elétrica.
1: Exatamente. Isso aí.
0: Exatamente. E para vocês que querem mandar uma mensagem ou até uma pergunta, podem mandar para o número 759-9203-6677. Repetindo, 759-9203-6677. E é isso aí. É, qual o perfil que o Instituto procura de alunos? Alunos que se dedicam mesmo, alunos que querem se capacitar?
1: Então, nós não temos, né, a pessoa para estudar lá tem que ter força de vontade, né, e tem que saber ler, né, e ter força de vontade, só isso. Então, nós temos alunos, crianças, temos jovens, temos adultos, temos idosos, temos alunos autistas também. Então, atenção mãe, você que tem um aluno, um filho autista, né, os cursos têm sido, né, uma forma de tratamento também, né, de socialização, né, dos alunos. Então nós temos, é muito frequente, independente do nível, temos alunos autistas, alunos especiais também. Então, basta querer fazer o curso, né, e fazer, encontrar um curso que se identifique, né, e para estar fazendo o curso com a gente, né, e se capacitando, né, mas a grande procura, o mais procurado é o curso de informática, é o que temos mais alunos, né, que é desde o pacote Office, né, que ele aprende Windows, Word, Excel, PowerPoint, internet, mas também tem outros livros interessantes, como do ChatGPT, né, que é o Google do Google, digamos assim, né, que hoje está revolucionando tudo. Então, você que está nos escutando aí, baixa o aplicativo aí do ChatGPT grátis, faça consultas, tire suas dúvidas, né? E se não souber, venha para o Instituto Bourbon fazer o curso com a gente, que a gente vai te ensinar a mexer aí no ChatGPT, vai te ensinar também sobre inteligência artificial, para que você se atualize, né? Não fique para trás. Mas veio para facilitar a nossa vida, né?
0: É isso aí. E também tem curso de programação, né? Que uma coisa já dá para complementar a outra, informática e programação.
1: Isso, exatamente, né? A programação já é uma área mais avançada, né? Para quem gosta mesmo, né? Aquele pessoal que gosta de ficar na frente ali do computador com os comandos, com as fórmulas, né? Então, temos a linguagem lá HTML5, temos a linguagem Python, temos também o módulo de lógica de programação, temos Java também, então temos um pouco dessas linguagens aqui para os alunos que vão estar fazendo esse curso de programador, né? Temos curso também de designer gráfico, né? Temos o curso do Canva, temos o curso de inglês, atendente de farmácia, que tem muitas farmácias de berimbau, cursos de vendas, curso de auxiliar administrativo.
0: Bastante interessante. E para você, qual o maior orgulho que você tem ao ver os seus alunos transformados e submetidos ao mercado de trabalho?
1: É muito satisfatório, né, aquele aluno que chegou lá mais jovem, né, e de bermuda, e depois, né, já estava indo para o curso já de calça, e se formou, e foi para entrevista, e passou. Então, a gente fica muito feliz, né, com os alunos. Esses daí, com certeza, indicam a gente, né, nunca vão esquecer da gente. Então, a gente fica muito feliz de estar contribuindo aí de alguma maneira, né, com o curso. Às vezes ele faz o curso com a gente, depois faz em outros lugares, não tem problema, o importante é ele estar sempre se qualificando. A gente fica muito feliz, né, como eu te falei, trabalhar é bom, né, ganhar dinheiro é bom, né, mas ajudando o próximo é melhor ainda.
0: É,
1: né,
0: melhor então, ainda.
1: E ainda mais com, né, com essa violência hoje em dia, né, infelizmente, né, eu costumo dizer, né, que cada jovem estudando é um a menos envolvido, né? Então, a gente, de certa forma, contribui também.
0: Sim, sim. E pelo que eu vejo o senhor falando aí, vejo que o senhor é um grande defensor da transformação da educação, né? Na mentalidade dos jovens, na mentalidade das pessoas no Brasil, tanto para o avanço da inovação, da economia e das demais áreas, não é mesmo?
1: Exatamente, né? A educação transforma. A educação, ela contribui para o desenvolvimento, né? Acho que berimbau aqui tem muitas oportunidades, tem essa vocação, né, da pecuária, né, da agricultura também, né, as verduras aqui, né, de berimbau, muito famoso também. Agora tem a indústria também com a Mondial, a São Brás, né, e a FCC também. Então, tem os serviços também, tem as lojas aqui, os mercados. Então, a gente tem que estar sempre aí antenado, né, se qualificando, né, para essas tendências que estão vindo aí agora. Né, né, para você ter uma ideia, antigamente as pessoas iam para o shopping para fazer compras. Hoje em dia elas vão mais para se alimentar, porque elas vão no shopping, vão pegar, mas vão comprar na internet. Né? Então, o shopping está atraindo as pessoas de outra maneira. Né? Então, tem que se reinventar, como você está falando. A gente também está se reinventando. A gente acredita que o curso presencial não vai morrer, por isso que a gente investe, né, nesse contato, né, no ambiente, para que o aluno tenha esse conforto, para que viva essa experiência. Né? Então, ele chega lá, ele tem se ele acertar tudo, ele ganha um cupomzinho para um sorteio. Se ele é um CDF, ele ganha um botãozinho de ouro que ele bota na camisa. Então, a gente tenta sempre fazer com que essa experiência seja agradável, né, para que ele possa estar... Ou seja, o curso não pode ser chato e fazer o curso, né, tem que ser legal, né? Então, é um desafio, né?
0: É isso aí. E agora a gente vai dar uma pequena pausa, porque a gente vai para o que sem ele nada acontece, né? Vamos para o Merchan.
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1: E estamos de volta para mais um bloco do nosso programa. Agora nos aproximando do final, coisa boa, hein? E a gente já está se aproximando do final e a gente quer saber os próximos planos, né? Vocês pretendem investir em plataformas digitais de curso?
2: Então, a gente está sempre se atualizando, né? A gente lançou agora alguns cursos novos. O mais recente foi esse, como eu te falei, de inteligência artificial. Estamos sempre antenados com relação aos cursos. Com relação à plataforma, nós ainda não temos o nosso aplicativo, né? Então, a gente só utiliza só o Instagram e o WhatsApp, né? Como, né? Ferramentas, canais aí, né, de comunicação. E os nossos planos aqui, né, para 2026, 2027, a gente estender as parcerias, né, com as empresas. A gente já entrou em contato aí, né, com a Mondial, mas não tivemos aí um feedback ainda. Estamos aí tentando falar com a Dona Glória da Mondial. Então, se a Dona Glória aí estiver escutando, entre em contato com a gente através do 75986602293, porque ela precisa de mão de obra qualificada e nós temos, então não conseguimos falar com a Dona Glória do RH da Mondial.
1: Sim.
2: Mas com a Sombras, sim. A Sombras nos recebeu, já temos uma parceria com a Sombras. Teve até um fato curioso, a gente divulgou as vagas da Sombras, né? E tivemos mais de 1000 currículos, recebemos currículos do Brasil todo, até viralizou as vagas e foram muitos currículos. Então, a gente está estendendo a parceria com as empresas. Então, vocês, empresários de Conceição do Jacuípe, de Coração de Maria, né, nós temos parcerias com empresas, né, já que a gente trabalha com capacitação de mão de obra, qualificação. E uma grande reclamação dos empresários é que não encontra mão de obra qualificada, que ninguém quer trabalhar. Então, a gente não vai resolver todos os problemas, mas temos ali, né, hoje no Instituto Bourbon, nós temos 150 alunos, né, de todas as idades. Então, a gente pode ajudar com outra empresa aí.
1: 150 pessoas conseguem tirar um pessoal para trabalhar assim.
2: Com certeza. Isso aí.
1: O Instituto já teve quantos alunos? Quantos alunos já passaram?
2: Então, né, em Conceição do Jacuípe, né, nós, durante esses 3 anos aí, já formamos aí 300 alunos, né, que já temos aí 300 alunos formados aqui, né, na cidade, de diversos cursos, né, então, né, alunos de todas as idades, e tem alunos que estão fazendo 2 cursos, tem alunos que fazem até o 3º curso, né, faz muito informática, depois na área administrativa e depois o inglês, né? A gente sempre insiste no inglês, né? Porque abre portas, né? Trabalhar numa multinacional, trabalhar na área de turismo, ou morar fora, viver uma experiência, né? Então, a gente acredita muito no inglês.
1: Sim, com certeza. O inglês abre portas mesmo, viu? Basicamente, é a língua universal do mundo, né? Até em países como Índia, eles falam até mais inglês, porque é um país que tem várias línguas, entendeu? Dentro de si mesmo. Então, o inglês consegue unificar. Isso é bastante interessante. A gente viu também que a tecnologia tem chegado, né? Inteligência artificial, a robótica. A gente vê que o Instituto está chegando junto também nessa questão da inteligência artificial e na questão da robótica também está chegando.
2: Então, robótica já é mais difícil, porque a gente não tem ainda o material para poder fazer as experiências, né? Então, a gente não tem esses equipamentos de robótica, né? Então, a gente tem os cursos de graduação, né? Então, se você quiser fazer graduação na área de robótica, né, a graduação é a do tecnólogo. Nós temos sim, temos coding também, tem a ver com robótica, mas a prática ainda não, no momento não. Nossas instalações não permitem.
1: Sim. Existe algum curso ou projeto novo que o público já pode esperar nos próximos meses, até o final do ano, ou então para 2027?
2: Então, a gente está acompanhando, né, a inteligência artificial, né? Então, por exemplo, os cursos de design, né, designer gráfico, por exemplo, eles estão mudando bastante, né? Porque hoje em dia, antigamente, você tinha que fazer um curso de CorelDRAW, né, e de Photoshop, e ficar ali. Você quer botar uma pessoa que tem um olho preto para botar um olho azul numa foto, você ia lá. Hoje em dia você só digita o comando, né, na inteligência, e eles fazem isso. Então, os cursos de design estão mudando bastante. Eles não estão morrendo, eles estão mudando, né? Então, os cursos de vídeo também, de inteligência artificial, né? Então, essa é a tendência. Então, cada vez mais a gente tem que estar antenado aí. A inteligência artificial, ela hoje em dia, ela já está fazendo vídeos, já está imitando a voz, né? Então a gente tem que ficar atento agora, porque você pode
1: receber... O famoso deepfake, né?
2: Exatamente, né? Você pode receber uma ligação de uma pessoa e pensar que aquela pessoa é seu conhecido e copiaram a voz dela. Então esse mundo aí está avançando muito rápido. Você tem que estar antenado, né? Tem que ter esse conhecimento para estar sabendo até conviver, né? Fazer uma venda, fazer uma compra, né?
1: Com certeza. E quem não se especializar vai ficar para trás, né?
2: Não tem para onde correr, né?
1: Por exemplo, a questão do design. Hoje, design simples, um post, a pessoa consegue passar o comando para o chat. Também outras inteligências artificiais, né? Além do ChatGPT da OpenAI, tem a Gemini, que é do Google.
2: Isso.
1: Tem a Glock, que é do X, o antigo Twitter.
2: Sim, sim.
1: Sim, tem também...
2: Cloud,
1: que é da Anthropic.
2: Isso.
1: Entendeu? Aí, essas inteligências artificiais, as pessoas passam o comando e conseguem fazer um design simples, entendeu? Então, quem não se especializou, os design gráficos vão ser engolidos por essa tecnologia.
2: Tem profissões, né, que estão ficando para trás... estão diminuindo bastante aqui, e por isso que eu falei, né, que se a pessoa tem que entrar na área de TI, porque sempre vai ter alguém, qual é o comando correto, né? Então você tem que estudar para fazer o comando, que chama o prompt, né? Então você tem que estar preparado para o mercado de trabalho, para essas tecnologias novas aí, tem que estar antenado, né? Então, uma hora, que nem antigamente, né, muitas pessoas mais velhas reclamam que gostava do celular antigo, que tinha um botãozinho. Hoje em dia você vai na loja, você nem encontra mais. Então, não tem para onde correr. Todo mundo tem que ter agora o telefone que tem o vidro e não tem mais o botão, o touchscreen, né? Então, com a informática é igual, não tem para onde correr. Né? Por exemplo, os bancos, não estão fechando muito os bancos. Né? As pessoas estão reclamando que não tem mais banco, não tem mais agência bancária nas cidades. E é uma tendência, né? Porque hoje em dia você faz tudo pelo celular, né? O Pix, você, né? Ele filma você, ele tira sua foto, ele vê sua digital. Então, a gente tem que estar antenado, né? Para as pessoas, por exemplo, mais velhas que queriam no banco resolver um problema, ela vai ter que resolver no celular, não tem para onde correr. Ou ela resolve no celular com a ajuda de alguém, ou ela resolve no celular sozinha. Aí ela vai optar, mas não tem para onde correr.
1: Não tem para onde correr, principalmente esses bancos digitais, que tem uma sede no país, por exemplo, a Nubank, Inter, Banco Intermédio, que é a Inter, BV, entre os demais bancos, eles só têm uma sede só que precisa ter, mas tudo se resolve no digital.
2: Exatamente, o mundo é digital, né? O mundo é no celular hoje em dia, né? Todo mundo se conecta com o WhatsApp, não tem quem não tenha. Toda empresa tem que ter um Instagram, né? Se não tiver, fica até estranho, né? Se o seu programa, por exemplo, né? Na rádio aqui também, todo mundo tem que ter um Instagram, né? Então, é um cartão de visitas, né? Hoje em dia. Então, a gente tem que estar preparado, né? Tem que estar sendo visto. Você mesmo falou que vocês também já estão no YouTube, né? Super antenados aí.
1: No Instagram, né? No YouTube.
2: No Instagram. Então, vocês também aqui, né, no programa estão antenados aí. Estão fazendo as parcerias certinho, né? Então, todos nós, né, estamos juntos aí.
1: Com certeza. E eu queria saber de você, me diga um conselho que você pode dar para as pessoas que acreditam que estudar não vale mais a pena.
2: Então, é complicado, né?
1: A gente
2: trabalha com educação, né? A gente acredita que quanto mais conhecimento, melhor, na verdade. Claro, tem pessoas que, né, infelizmente, não puderam fazer nem o segundo grau e venceram na vida. E é perfeitamente possível, sempre existiu essas pessoas, né? Mas é o que eu falo, por exemplo, eu não conheço ninguém com inglês fluente desempregado, por exemplo.
1: Então,
2: quanto mais conhecimento, melhor. Você que vai escolher. Você pode não estudar e ser bem-sucedido? Pode. Mas se você, né, quanto mais conhecimento, tiver um segundo grau, tiver uma informática, tiver um segundo idioma, tiver uma graduação, você vai construindo o currículo, você vai construindo um conhecimento, né, as informações, de acordo com a sua aptidão, né, se você gosta mais de pessoas, se você gosta mais de números, se você, e de acordo também com a realidade, né, a gente não adianta nada fazer um curso, né, de inglês para morar em Birimbau. Né, a não ser que você bote um hotel ou trabalhe numa, com pessoal de multinacional, né, mas, ou em feira.
1: Ou então,
2: mas
1: se você for home office.
2: Fizer um curso de inglês, trabalhar home office, mas se você fizer... Na verdade, tem trabalhos até de telemarketing também, bilíngues, né, que você pode trabalhar em casa. Né, vou dar um exemplo aqui. Uma operadora de telemarketing do Banco do Brasil ganha R$2.000. Uma operadora de telemarketing do Banco do Brasil bilíngue ganha R$4.000.
1: Ganha o dobro.
2: E tem dias que ela não fala com ninguém. Então, só porque ela fala inglês, né? Então, por exemplo, você vai trabalhar embarcado no Transatlântico que para lá em Salvador. Uma parte da tripulação tem que ser nativa. Não, o salário de um garçom é $2.000, R$12.000. Cadê os garçons de Birimbau que falam inglês? Quem não queria ganhar R$12.000 por mês? Você trabalha de 6 a 8 meses embarcado, não paga nada para dormir, nada para comer, volta aí com R$80.000 em um ano, compra uma casa. Tem gente que passa a vida toda para comprar uma casa. Então, com o inglês, só tem um exemplo, né, de que o inglês abre portas, né, de que, né, é uma maneira, mas não adianta nada falar inglês e não saber mexer no computador também, né, que você vai trabalhar de recepcionista no hotel. Então, né, quanto mais curso, melhor. Né? Então, aproveitem aqui Birimbau, né, que tem uma fábrica fantástica da Mundial, que tem todos os seus defeitos, né, como todas as fábricas, mas que, né, emprega mais de 4 mil pessoas, né, então move a cidade. Né, então, você que quer o primeiro emprego, se prepare. Pode crescer na Mundial também, pode, depois da Mundial, para outra empresa, né, mas vamos fazer cursos aí, né, na área de logística, de segurança do trabalho, né, cursos na área técnica, cursos na área de controle de produção, cursos na área administrativa, de Excel avançado, de Power BI, né, são cursos interessantes aqui que tem a ver com a cidade, né, com o que procura a cidade, o que está crescendo, né, aqui Birimbau, né, com toda a dificuldade do cenário, né, uma cidade que está crescendo, né, tem movimento, você vê aqui no centro, na praça, você vê umas reformas, sempre chegando lojinha nova, né, então...
1: E a população aumentando, né?
2: A população aumentando, né? Então, somos otimistas aqui com Conceição do Jacuípe, né? Que a prefeitura também, né, esteja aí com os empresários, né, para que a gente possa estar juntos, né, ajudando, né, a cidade a crescer, a se desenvolver, né?
1: Com certeza. Qual legado você deseja deixar por meio da educação?
2: Então, muitos alunos, né, né, que estejam aí trabalhando, né, contribuindo, né, ou abrindo seu próprio negócio também, né, por que não, né, muitos alunos, sim, criativos, empreendedores aqui, né, tem muitas oportunidades aqui em Conceição do Jacuípe, mas a nossa satisfação é essa, né, que os alunos estejam aí indo para as entrevistas, às vezes não passa na entrevista, né, porque o coleguinha do lado, o candidato, está um pouco melhor, né? Depois ele levanta a cabeça e vai na segunda entrevista e passa. Mas é isso, acho que a nossa alegria é ver lá no currículo do candidato o nome do Instituto Bourbon de Educação. Né? Se a gente contribuiu com o curso, a gente já está feliz ali com ele.
1: Com,
2: né,
1: certeza. E qual mensagem você deixa para o pessoal que quer se profissionalizar, quer se capacitar mais e mais?
2: Pois é, né? Acho que se você é interessante essa pergunta, né? Porque curso sempre é bom, quanto mais cursos melhor, e quando você vai vendo que vai aumentando suas chances, aumentando seus salários também, você também vai se aperfeiçoando, né? Então vira um ciclo positivo, né? A gente acredita que quanto mais cursos, melhor para o seu currículo, desde que sejam cursos que você goste e cursos que tenham a ver, né, com a demanda. Né? Aqui não adianta fazer também um curso que você goste, que não tenha procura aqui. Né? Mas hoje em dia, né, como você mesmo falou, né, as pessoas, você pode trabalhar de casa. Né? Então, hoje em dia você pode trabalhar de casa fazendo projetos, pode trabalhar de casa fazendo designs, fazendo... Né? Se você falou outro dia, eu vou trabalhar para outras empresas... Então, a gente tem muita oportunidade mesmo de trabalhar em casa, né? Então, essa mensagem também eu passo aí para o pessoal que quer, né, fazer curso, identificar o curso, né, procurar... Né, ninguém nasce sabendo tudo, né? As pessoas têm que ter humildade para aprender. Agora, o emprego não vai cair do céu, né? Não é negócio de ficar pedindo emprego por indicação, isso daí está cada vez mais difícil. Né? Não é por aí, é o que chama de meritocracia, né? Então, quanto, né, tem que começar, recomeçar, você que parou o segundo grau, faça o seu EJA aí, procure lá no SEMEC as datas do EJA para você terminar o seu segundo grau, né? Com certeza abre portas, né? E você que não tem informática, faça seu curso de informática, você que não tem inglês, faça seu curso de inglês. Né, e o curso é um investimento, né, você não joga fora, como eu falei, não tem como roubar aí, né, que está na sua cabeça. Então, vamos aí se qualificar para o mercado de trabalho.
1: Com certeza. Quero mandar um abraço aqui, né, para o nosso amigo da live, Antônio Carlos.
2: Sim.
1: Quero mandar um abraço para ele.
2: Isso, ele, o Antônio Carlos, né, entrou em contato com a gente, escutando aqui, né, o programa da Rádio Educadora, o Tudo Importa. E já está tentando aqui se inscrever no curso. Um grande abraço aí, né, para o Antônio Carlos. Quero te agradecer mais uma vez também, Alan, pela oportunidade. Né? A Rádio Educadora, ela pega toda Birimbau e outras cidades também, como eu falei, Coração de Maria e muitas
1: Amélia,
2: outras.
1: Amélia, Terra Nova, Amélia, Teodoro.
2: Né? Então, acho que a gente está tendo uma audiência, né, muito grande aqui, né? Tem muitos ouvintes da rádio aqui e quero convidar todos para conhecer, né, o Instituto Bourbon de Educação, uma escola de cursos profissionalizantes. 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Tem o Davi lá, toda a equipe do Instituto Bourbon, a Deisiane, as professoras Jéssica, Ana e Clara, que são professoras super simpáticas também. Quero agradecer toda essa equipe, né? Liderada pelo André também. Então, é uma equipe muito bacana, de pessoas competentes, que trabalham, que gostam do trabalho, e isso reflete, né, no aluno, que ele gosta também da escola. Às vezes ele gosta mais do professor do que do curso. Né?
1: É isso aí. André, Leonardo, eu que agradeço por você vir aqui, por eu te receber também. É uma honra receber um representante do Instituto Bourbon de Educação. E é isso aí, estamos juntos e vamos continuar juntos. E é isso aí, vocês, caros ouvintes, estiveram na frequência que tudo importa. Então, até o próximo sábado. E fiquem com a música, duas músicas que nosso amigo Leonardo escolheu aqui pra gente tocar.
2: É a música que toca na formatura.
1: É isso aí, logo após os comerciais.
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10: 4 e 7.

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2: 4 e 19.

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Balance, deixa o boi descer que o gordinho tá pronto. Vamos passar na Niquiland, hein? A camisa que essa estourou, viu? Liga assim, ó.

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1: 4:31.
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5: 4:41.

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3: 4 e 53.

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1: 5 horas.
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6: 5 e 5.
7: Meus amigos me perguntaram lá na escola quando eu queria dizer o que eu vou ser. Eu falei que eu sou formada na pecuária. O menino da pecuária.
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1: 5:29.
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6: 5:33.

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0: É mais uma
1: da Fá.

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1: 6 horas.
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1: 6:30.
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7: 6:34.

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1: 7 horas.
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9: 7 e 5.

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1: 7:29.
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5: 7:32.

0: Mas infelizmente não deu certo, né?
1: Dois, três.

0: do verão, hein?
1: É a música pra sempre, negão!
0: Se bateu a ideia.
2: Ah, velho, amei demais. Tu é doido?
3: Bruno Marrone, o Diego Vitor Hugo.

0: Obrigado, Diego. Vitor Hugo.
1: Obrigado, Bruno e Marrone, por aceitarem o convite e cantar essa moda linda com a gente.
2: Alô, menino, sucesso pra vocês.
1: Ô, moçada.
3: Obrigado a vocês, viu?
0: Muito obrigado.
3: Obrigado.
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1: 7:59.
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2: 8 e 6.

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1: 8h47.
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4: 8:51.